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Salve, salve, seja bem-vindo, bem-vinda ao Rock com Dendê está no ar. E no programa vamos ouvir música nova do YouTube, os baianos do Catapulta Slash com Paul Rogers, em uma homenagem a Jimi Hendrix e muito mais. Para começar, a gente ouve You Know I'm No Good, da Amy Winehouse, que o Rolling Stones incluiu no novo álbum dos decanos do rock. Vamos ouvir.

programa Rock com Dedê, você ouviu It's Not the End of the World as We Know It, brado do R.E.M., música obrigatória das playlists de rock alternativo. Rolou também a banda Sanitário Sex com a divertida Aperta Minha Mente e a releitura pesada da música do Zé Ramalho, Garoto de Aluguel, a cargo do Mazeron, um trio carioca responsável por versões cheias de distorções de músicas de hits nacionais. Olha, em maio de 1980, Ian Curtis, vocalista e letrista do Joy Division, enforcou-se e selou o fim de uma das bandas seminais do pós-punk. Nos escombros nasceu o New Order, que lançou seu primeiro disco em 1981. Em movimento, ainda conserva a áurea da antiga banda e Ceremony deixa isso evidente. Vamos ouvir.

0: programa Rock com Dedê ouvimos uma homenagem a Jimi Hendrix a cargo de dois baluartes do rock que dispensam a apresentação. A gente ouviu I Don't Live Today com Slash and Paul Rogers. Antes teve a banda baiana Defeito de Fabricação com Audácia e Pleb Hood no remix de Proteção, faixa do álbum O Concreto Já Rachou. Primeiro disco dos brasilienses que foi relançado com faixas bônus em vinil e cassete em comemoração aos 40 anos do disco. A gente faz um rápido intervalo, voltamos já já.
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3: Programa Rock com Dedê de volta, e agora Street of Dreams é o novo single do U2, lançado na última terça-feira como a primeira mostra do próximo álbum de estúdio da banda e o primeiro com material inédito desde Song of Experience de 2000 e...

2017. A música marca também o retorno do baterista Larry Mullen Jr. às gravações após um período de recuperação de problemas de saúde. A essência da banda ainda está lá e novos elementos são percebidos. A gente ouve agora.

No programa Rock com Dedê, ouvimos The Cure, um clássico Just Like Heaven, no encontro do líder da banda Robert Smith com a estrela Olivia Rodrigo, que vem se aproximando cada vez mais da sonoridade mais rock do seu trabalho. A gente ouviu também a banda Escambo com Inevitável, o encontro de Noturnal, banda formada por uma galera que já tocou com o Xamã, Angra, Project 46 e Adrenaline Mob, o encontro da banda com o Ney Mato Grosso, injetando fúria em O Tempo Não Para, uma das melhores letras do Cazuza. Olha aí, egresso do Race X e do Mr. Big, banda que fez sucesso nos anos 1990, Paul Gilbert é um virtuoso da guitarra e em 2023 lançou The Deal Album, disco em que faz uma homenagem ao repertório consagrado de Ronnie James Dio, um dos melhores vocalistas da história do rock, que fez parte de grupos icônicos como Black Sabbath e Rainbow. A gente confere agora a sua interpretação para Heaven and Hell, do álbum homônimo do Black Sabbath. A gente, Paul Gilbert, vamos ouvir.

programa Rock com Dedê, você ouviu Motor Crash, faixa de Life is Too Good, disco de estreia dos islandeses do Sugar Cubs, banda que deu ao mundo a Björk, vocalista com voz super personalizada e potente. A gente ouviu também os baianos do Catapulta com Cabeça de Vento. O programa Rock com Dedê fica por aqui. Obrigado por sua audiência. Até o nosso próximo encontro.

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Olá, ouvinte da Educadora FM. Está começando o especial das 6 com a série Festival Educadora. Eu sou Pedro Augusto Dias, compositor, arranjador, instrumentista e professor da Escola de Música da UFBA. Fui convidado pelo programa para apresentar as canções vencedoras na 5ª edição do Festival de Música Educadora FM, realizado em 2007, quando eu participei como jurado. Para começar o programa, vamos conferir a música que venceu na categoria Melhor Arranjo, que é Festa no Vilarejo, composta e arranjada pelo compositor Marquinho Carvalho. Na minha opinião, Marquinho é um dos mais interessantes compositores e arranjadores da Bahia, e não só da Bahia, e possuidor de uma intuição muito refinada para a orquestração e para a harmonia. Festa no Vilarejo nos leva a uma bela viagem emocional e cheia de amor ao Nordeste e cheia de caminhos harmônicos interessantíssimos que transcendem o vilarejo com sua linguagem sofisticada, tudo com a ajuda da voz de timbre especialíssimo de Rai Gouveia. Vamos ouvir.

com nada menos que 792 canções escritas, aquela quinta edição do festival deu trabalho para a comissão julgadora, formada, além de mim, pelo saudoso e querido Moisés Gabriele e pelos também queridos Tom Tavares, Arnaldo Almeida e Luciano Caruso. Naquele ano, a cantora e compositora Cláudia Cunha levou para casa o prêmio Melhor Intérprete Vocal do Ano, com sua canção No Girar de Alice, um baião maracatu sofisticado que fala sobre maternidade e infância, interpretado com a precisão vocal e a doçura típicas de Cláudia Cunha.

Olá, ouvinte da Educadora FM. Eu sou o Pedro Augusto Dias, compositor, arranjador e instrumentista com a série Festival Educadora. Estou no programa de hoje apresentando as canções vencedoras na 5ª edição do Festival de Música Educadora FM, realizada em 2007. Agora vamos ouvir o pianista Danilo Santana, premiado na categoria Melhor Intérprete Instrumental com o tema Francamente Número 2, de Atahualba Meirelles. Atahualba é um importante compositor e baixista no cenário da música instrumental baiana, fundador do saudoso grupo Opera Noia. Nessa composição, o piano do exímio Danilo Santana tem papel proeminente, expondo o tema e improvisando com fluência sobre a base de baixo e bateria. Vamos ouvir.

Festival Educadora é, sem dúvida, um dos mais importantes eventos da música na Bahia. Além de revelar e incentivar alguns dos melhores talentos daqui, a cerimônia de premiação sempre é uma celebração digna de nota e um espetáculo muito rico, que sempre homenageia grandes nomes de nossa música. Naquele ano, o homenageado foi Assis Valente, que teve algumas de suas canções interpretadas por Carlinhos Cor das Águas, Márcia Short, Lala Carvalho e Andréa Costa Lima, acompanhados pelo grupo Jacarandá. A cerimônia é transmitida ao vivo pela Educadora FM e pela TVE Bahia. Agora vamos ouvir o gostoso samba-choro Caminho de Casa, com o excelente guitarrista e bandolinista Ricardo Marques, que venceu na categoria Melhor Música Instrumental. E na sequência, a criatividade da cantora e compositora Manuela Rodrigues, com a autoral Neurose, que leva o prêmio de Melhor Música com Letra na 5ª edição do Festival de Música da Educadora FM. Vamos ouvir.

0: Esse foi o especial das 6 de hoje, que destacou as canções vencedoras na 5ª edição do Festival de Música Educador FM. Eu sou Pedro Augusto Dias, compositor, arranjador, instrumentista, e estive aqui no programa apresentando mais uma edição da série dedicada a esse precioso festival. Eu aproveito para agradecer pelo convite, foi um prazer estar aqui com vocês, muita paz a todas e todos, e até breve.
1: 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Eu sou Leto Vieira, obrigado pela companhia e até o nosso próximo encontro.

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5: Olá, agora 6h29, hoje 13 de julho, é dia de rock, bebê, segunda-feira. Seja muito bem-vindo, muito bem-vinda. O Giro da Manhã está no ar com informações, serviços e notícias para você aqui, nosso ouvinte da Rádio Educador FM. Na produção de estúdio, Tiago Virgílio. Bom dia, Tiago. E comigo na bancada, quem é essa?
6: Quem é?
5: Quem é?
6: Meu Deus,
5: será que o povo tava
6: céu.
5: Com saudade dela?
6: Claro, óbvio.
5: Se acha, né? Lizy Lobo tá de volta. Bom dia, Lizy.
6: Olá, Day Seixas. Bom dia a todos, meus queridos ouvintes. Estava com saudade, viu? Eu tava comentando aqui que eu amo vocês, amo meu trabalho. Só acordar cedo que não é, né?
5: Mas você já se acostumou,
6: mas,
5: né?
6: Já me acostumei, mas é muito bom estar de volta, minha gente. Queria desejar aqui também um bom dia, meu querido Valdemir Cabral Cabralito. Bom dia. E bom dia também, né? Claro, a todos vocês aqui na sintonia da 107.5 e também que nos acompanha pelo site educadorfm.ba.gov.br, pelo aplicativo Educador FM 107.5 ou pela TV. Vamos juntos até as 7h30 da manhã, então fique com a gente, participe, mande informações sobre o que acontece na cidade, sugestões, recadinhos, já sabe, fique à vontade, faça o Giro da Manhã com a gente. O nosso WhatsApp é o 719-9731-7762, vou repetir, para você que ainda não tem o nosso contato, é o 719-9731-7762.
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5: Folha de São Paulo, Previdência perde 56% de arrecadação por meio de benefícios fiscais e sonegação. Estudo de auditores da Receita Federal aponta que tratamentos favorecidos drenam mais recursos do que evasão.
6: CNN, governo entra em semana decisiva para negociar tarifaço com Estados Unidos. Planalto espera a última reunião antes do dia 15. Lula decidiu manter estratégia para dias finais de negociação.
5: À tarde, chuva volta a Salvador e gera alerta para trovoadas. Depois de uma segunda-feira de tempo firme, a capital baiana vai voltar a enfrentar pancadas de chuva.
6: Bahia.ba, Bahia perde para o Fluminense amistoso antes da retomada do Brasileirão. Esquadrão tem gol anulado, reclama de pênalti e perde por 2-0 no Maracanã.
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6: A gente começa trazendo informações aqui das câmeras da SSP Trânsito ao vivo para você, ouvinte aqui do Giro da Manhã. A gente vai para a região ali da Avenida Bonocô, temos uma câmera ali na entrada ali do Odilon Dória, a gente consegue observar os dois sentidos da avenida e os dois sentidos já têm intensidade, mas sem retenção neste horário. A mesma acontece ali na Avenida General San Martín, próximo ao Colégio Modelo Luiz Eduardo Magalhães. O trânsito está fluindo ali com boa tranquilidade, sem retenção, e também na Avenida Paralela ali na entrada do bairro da Paz, para quem segue no sentido aeroporto, o trânsito está bem tranquilo neste momento.
5: Aqui pelo Google Maps, a gente vai direto para a BR-324, né? Saber como é que está a situação lá, ainda na região de Simões Filho, né? A gente falou aqui na semana passada, por causa daquela situação do afundamento da via, da pista. Então, região de Simões Filho, BR-324, ainda segue com congestionamento nos dois sentidos, né? Antes da entrada de Simões Filho, tanto no sentido Feira de Santana, quanto no sentido Salvador. Perdão, ainda na... BR-324, a gente tem aqui no sentido Salvador, na região de Valéria, trânsito intenso, mesma situação em Águas Claras, no sentido Feira de Santana. Já na rua Silveira Martins, no Cabula, trânsito bastante intenso ali próximo à Universidade do Estado da Bahia, né, o UNEB, ali aquela região toda com trânsito intenso.
6: E a gente também tem informações aqui do nosso ouvinte, Giovanni Taxista, ele que está sempre mandando mensagem aqui pra gente, né? Tão contando sobre o trânsito. Ele botou aqui a Avenida Vasco da Gama sem retenções nos dois sentidos e Garcia muito lento. Obrigada, viu, Giovanni, pela participação. Você pode fazer como ele, mandar sua mensagem também sobre o trânsito, né? Como é que tá por onde você passa? Tá tranquilo? Tá engarrafado? Manda sua mensagem aqui pro nosso WhatsApp, que a gente lembra mais uma vez aqui pra você. É o 719-9731-7762.
5: E a gente segue falando de trânsito aqui no Giro da Manhã, porque a partir de hoje, as linhas de ônibus que circulam pelo Largo da Madragoa em Salvador vão ter mudanças nos itinerários por causa de obras de requalificação. As intervenções realizadas pela Superintendência de Obras Públicas, a SUCOP, vão ser divididas em duas etapas. A primeira fase vai até o dia 2 de agosto, né? Começa hoje e vai até 2 de agosto, com o trecho funcionando em sistema de mão dupla compartilhada. O embarque e desembarque das linhas que vêm da Ribeira vão ser transferidos temporariamente para a rua Padre Inácio de Azevedo.
6: A ACL, administradora da refinaria de Mataripe, reduz em 1,9% o preço da gasolina e do diesel vendidos às distribuidoras. Segundo a empresa, o preço da gasolina passou de R$ 3,78 para R$ 3,71 por litro. O diesel também deve, né, teve também uma redução de 1,9%.
5: E Salvador terá linhas expressas de ônibus operadas aí exclusivamente por mulheres durante a Copa do Mundo Feminina de 2027. As linhas especiais vão fazer o transporte de torcedores até a Arena Fonte Nova nos dias de jogos realizados na capital baiana, que é uma das 8 cidades sede. Segundo a prefeitura, a medida faz parte das ações para ampliar a participação feminina no sistema de transporte público. Os itinerários e horários vão ser divulgados nos próximos meses.
6: E está adiado para 27 de julho o início dos financiamentos do programa Move Brasil Entregadores e Moto APPs. O programa é voltado para profissionais que usam duas rodas como ferramenta de trabalho, seja com carteira assinada ou via aplicativos. O trabalhador interessado deve se cadastrar na plataforma gov.br/movebr. Vou repetir, gov.br/movebr.
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5: Segundo a agência Climatempo, a semana começa com aumento de nebulosidade no norte, no leste e no sudoeste da Bahia.
6: Em Salvador, sol com aumento de nuvens e períodos de céu nublado, mínima de 22 e máxima de 29 graus.
5: Em Vitória da Conquista, céu encoberto, as temperaturas variam entre 16 e 26 graus.
6: Em Jacobina, sol com muitas nuvens, mínima de 19 e máxima de 27 graus.
5: E o inverno na Bahia vai ter temperaturas acima da média histórica.

0: A gente tem mensagem até com um fuso horário bem diferente aqui do nosso, viu?
1: Sim.
0: Estamos muito internacionais.
1: Muito, somos muito chiques. A gente começa dando um alô aqui pra Kshel, ela que bateu o ponto cedinho aqui com a gente. Deixou bom dia, família Giro. Um ótimo começo de semana pra todos. Obrigada, viu, Kshel? Um beijo pra você.
0: Pois é, Magnaldo disse aqui, bom dia, Thaís Seixas. Ele falou Bruna ainda, né? Mas Liz tá de volta, viu, Magnaldo?
1: Mas Bruna tá aqui com a gente.
0: Bruna tá aqui, segue aqui. Ligado nas notícias do Giro da Manhã e focado no treino da saúde. Deus abençoe e proteja sempre. Hoje vamos de orquídeas. E também mandou foto de um passarinho que ele viu aqui no...
1: Esse jardim tá crescendo, né? Tá, eram flores, agora passarinho, daqui a pouco vem borboleta, beija-flor.
0: Ele disse aqui, ao chegar da academia, na academia, encontrei essa bela natureza. Aí tem uma fiação e também as bandeirolas ainda do São João, né? E o passarinho lá. Muito bem, Magnaldo, obrigada, viu?
1: Lenilda, minha querida, um beijo pra você. Ela deixou bom dia, meninas do Giro. Salve, Liz e Lobo, obrigada, um beijo, Lenilda.
0: Fátima Mendes, bom dia, Giro da Manhã, segundou. Feliz semana para todos nós. Seja bem-vinda de volta, Liz e Lobo.
1: E Eliana também deixou bom retorno, Liz e Lobo. Dia do rock, baby. Amei, Thaís Seixas.
0: É, minha filha. Gente,
1: Thaís, rock, você é muito roqueira. Porque ela deu uma olhadinha no dia dele, não foi, não?
0: Não, eu sabia. Na semana passada, na sexta-feira, a gente recebeu a banda Monarca, que faz tributo, né? A artistas do rock nacional e internacional. Eu tava contando aqui a história que antes de gostar de reggae, eu gostava muito de... algumas coisas, por exemplo, eu tava falando sobre a influência de grandes artistas internacionais e tal, e eles cantaram a música de Bon Jovi, e eu falei assim, já, minha adolescência, assim, eu amava muito Bon Jovi, e eu na semana passada assisti o filme sobre Michael Jackson, né, e gente, eu era muito fã de Michael Jackson, eu tinha fita cassete, eu tinha CD do Jackson 5,
1: minha mãe é apaixonada,
0: né? E aí eu contando esse meu histórico, sim, né, Raul Seixas, amo também meu tio Raul
1: seu
0: Seixas,
1: tio, né?
0: Ah, demais, então já sabia que hoje é dia de rock que bebê,
1: Cabralito,
0: e aí na sexta-feira a gente trouxe, né?
1: Cabralito, quer falar alguma coisa?
0: Pronto, só indicação
1: só
0: ali dele.
1: Ajustar o microfone. Então é isso, o dia do rock, né? Tá aí já adiantando aqui, deve estar certamente no dia D, claro, né? Que Bia não ia deixar
0: daqui a
1: escapar
0: pouco ela
1: essa.
0: Traz aí. A origem, né? Ela vai dizer por que hoje é dia do rock, né?
1: Vamos entender.
0: E Rafaela disse aqui também, bom dia, Gironave, que seja uma semana abençoada, leve. Só agradecer a Deus por mais um amanhecer com saúde. E aí o recado aqui pra Lise. Seja bem-vinda, Lise. Que 10 dias infinitos foram esses? E eu falei aqui também, achei, viu? Porque eu nunca vi 10 dias passarem tão devagar, Rafaela.
1: Eu comentei isso também, que eu achei que bom pra mim, né?
0: Foi um mês em 10 dias ou mais até, né?
1: Ai, descansei bastante. E olha só, nosso ouvinte internacional, Wellington Santana, também disse que estava aqui com saudade da gente. Ele botou que nós brasileiros que vivem aqui ficamos tristes com a saída do Brasil da Copa. Agora estamos torcendo para... Ah, não acredito também.
0: Para a Argentina também, não acredito.
1: Vou juntar com
0: o Jacipita.
1: Vou juntar ele com o Jacipita, né?
0: Descobrimos outros torcedores da Argentina aqui.
1: Outros?
0: Marcos torce pra Argentina, se não me engano, é Givaldo também, gente. Torce pra Argentina.
1: Não.
0: Agora o Wellington, né? Eu não torço pra Argentina.
1: Eu também não, gente.
0: Entendeu? Eu torço pra quem tem menos títulos. Eu acho que é a Inglaterra, né? Se eu não me engano, nesses que
1: não
0: sobraram.
1: Mas não passa, não, viu?
0: Não sei. Mas enfim. Amanhã a gente tem Iago aqui pra falar.
1: Iago. Ai, que saudade.
0: Temos mensagem também aqui de Luciana, viu? Luciana disse aqui, bom dia, meninas do Giro da Manhã. Seja bem-vinda, Liz e Lobo. Estávamos com saudades. Uma excelente semana para todos nós. Valeu, Luciana.
1: Marcos, obrigada a vocês, ouvintes, né, pelas mensagens, né, de retorno aí. Mandar um alô também aqui pra Marcos, que deixou bom dia, meninas e ouvintes, que Deus nos dê uma ótima semana. Aí vai ele.
0: Vamos
1: à Argentina.
0: Gente.
1: Ah, Marcos, não, Marcos. E aquela fotinha clássica dele com o Neto, né, muito fofo. Obrigada,
0: muito
1: Marcos.
0: E você participe aqui do Giro da Manhã, mande também a sua mensagem, anote aí o nosso WhatsApp, 719-9731-7762. Conte pra gente pra quem você está torcendo nessa Copa, né? Quem é que você quer que ganhe, que seja o campeão e outras coisas também. Participe, né? Mande aqui informações da cidade, do trânsito, enfim, dê as suas boas-vindas pra Liz e Lobo. Mande aqui pra gente, 719-9731-7762.
1: 6:42, abrir o próprio negócio é um sonho aí de muitos brasileiros, né? Mas transformar esse sonho em realidade e torná-lo duradouro pode ser mais desafiador do que parece. acontece. Mas afinal, o que faz um novo

0: negócio prosperar? A resposta você confere com Fred Ribeiro.
1: Começar um novo empreendimento do zero não é algo fácil. Apesar disso, a Bahia tem se destacado no segmento de abertura de pequenos negócios. Segundo dados do Instituto Brasileiro de Geografia e Estatística, o IBGE, entre 2023 e 2024, o estado ganhou 23.976 novos estabelecimentos, com as microempresas no fronte deste crescimento. A gerente da Unidade de Gestão Estratégica do Sebrae Bahia, Isabel Ribeiro, destaca que, mesmo que o processo para abrir uma empresa tenha se tornado mais fácil nos últimos anos, os empreendedores à frente desses negócios ainda estão suscetíveis a velhos erros na hora da gestão.
2: Então, o que é que a empresa precisa fazer? Eu até gosto de dizer, primeiro olhe a sua inclinação. Tendo uma inclinação, facilita. Mas você também tem que olhar os custos, né? Porque nos primeiros 6 meses, nos primeiros 12 meses, a empresa está construindo a sua carteira de clientes. Ela não vem com carteira de clientes pronta. Carteira de clientes significa receita. E se eu não sei uma receita, eu preciso correr diariamente atrás de clientes, porque os meus custos já estão dados. Então, eu tenho que fazer uma planilha mínima dos custos fixos que eu vou ter durante 6 a 12 meses e avaliar o que a gente chama do ponto de nivelamento. Qual é a rotatividade, né? Quantos pratos, em média, eu preciso vender diariamente, mensalmente, para cobrir os meus custos fixos mensais. Estimar, né, quantos clientes você precisa manter para cobrir os custos fixos e fazer, o que eu gosto de dizer, um fluxo de caixa para que você não se perca ao longo desse período. A outra questão também é você fazer uma pesquisa de mercado. Então, a localização do empreendimento também vai definir a circulação da minha clientela e clientela e receita.
1: Isabel Ribeiro ainda pontua que todos os setores têm enfrentado desafios devido às constantes mudanças do mercado, seja com o avanço do comércio digital ou com a saturação de certos ramos. A gerente ainda indica quais pontos merecem atenção especial dos empreendedores que desejam garantir a longevidade dos negócios.
2: Pelas estatísticas e pela competitividade, os setores que mais têm aberto e fechado empreendimento têm sido o setor de comércio e vestuário. Se você andar por Salvador, os principais bairros de Salvador, as casas das principais ruas viraram estabelecimentos comerciais. E uma das primeiras opções que as pessoas procuram botar é comércio do vestuário. Aí imagine, todo mundo bota um comércio de vestuário na sua rua. Então, naturalmente, essa concorrência vai ser mais acirrada e você vai ter que ter muito diferencial para se manter diante de tantos concorrentes. Então, todos os setores são desafiadores. Agora, você imagine que hoje em dia, além de você competir fisicamente com seus outros players que estão localizados geograficamente muito próximo da sua rua, você ainda compete com o comércio digital. E aí o empreendedor, ele tem que estudar e compreender um nicho específico onde ele vai atuar e se especializar nesse nicho. Então, são competências que você precisa desenvolver enquanto empreendedor para manter e fidelizar a sua clientela, porque a concorrência está vindo de todas as formas.
1: Fred Ribeiro para a Educadora FM.
3: Muito bem, ficam as dicas aí para você que quer se tornar empreendedor. E falando sobre isso, o Saque do Empreendedor retoma hoje o atendimento no Mercado São Miguel, na Baixa dos Sapateiros. O serviço vai funcionar de segunda a sexta, das 8 da manhã até as 5 da tarde, e reúne atendimentos gratuitos para abertura, regularização e fortalecimento de pequenos negócios. O espaço também oferece consultorias, formalização de MEI, licenciamento, cursos e orientações sobre gestão e obrigações legais.
0: E agora vamos falar de carreira e emprego. 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
5: O Senac Bahia está com mais de 1.000 vagas gratuitas para cursos técnicos de qualificação profissional em áreas como técnico em administração, assistente em mídias digitais e atendente de farmácia. As oportunidades estão distribuídas em cidades como Alagoinhas, Amargosa e Irecê. O candidato precisa ter o ensino fundamental completo, além de idade mínima que varia de acordo com o curso escolhido. As inscrições são presenciais e devem ser realizadas diretamente na unidade onde o candidato deseja cursar a formação. Mais informações estão disponíveis no site da instituição ou pelo WhatsApp 71-3186-4000. A Prefeitura de Araçás, no interior do estado, abre concurso público com 122 vagas imediatas, além de cadastro reserva para cargos de níveis fundamental, médio, técnico e superior de ensino. Há oportunidades para cargos como agente de patrimônio e auditor tributário, com salários que variam entre R$ 1.621 e R$ 3.100. As inscrições podem ser feitas até hoje através do site selecom.seleção.net.br. E o Hospital Lauro de Freitas, na região metropolitana de Salvador, está com vaga para assistente social. Para essa posição, o candidato precisa ter o ensino superior completo e a experiência prévia na área da saúde. Além do salário, o hospital oferece benefícios como vale alimentação, assistência médica e auxílio creche. A candidatura deve ser feita no site apvida.ndi.gup.io. Jéssica Paulo, para Educador FM.
3: Valeu, Jéssica. E os preços dos alimentos registram a primeira queda desde novembro do ano passado, impactando na redução da inflação oficial do país em junho. O Índice Nacional de Preços ao Consumidor Amplo ficou em 0,16%, o menor resultado desde outubro de 2025. Segundo o IBGE, a queda nos preços de produtos como café, frutas e carnes contribuiu para o recuo da inflação, que acumula 4,64% nos últimos 12 meses.
0: E vamos mandar um alô aqui para a nossa ouvinte Jaci Pita. A gente falou dela, ela apareceu.
3: Falou Argentina,
0: foi,
3: ela apareceu.
0: Aí pronto, aí já meteu o vai Argentina aqui também. Ela botou, bom dia, docinho voltou para adoçar o nosso dia. Eu ia dizer que eu era florzinha, mas até gostei dessa coisa aí de eu ser docinho, adoçar o
3: mas
0: dia.
3: Mas você sabe que docinho é a pior de todas, né?
0: Ah, é? Então você é florzinha, mais... viu, Jaci?
3: É a mais rabugenta.
0: Eu acho que Thaís é a cara da docinho.
3: Não sou não, querida.
0: Eu acho.
3: Sou ótima.
0: Muito rabugenta.
3: Eu não sou nenhum desses.
0: Quem
3: três.
0: Conhece sabe.
3: Eu sou um amor de pessoa.
0: Hein, Gabrielito? Não é rabugenta?
3: Cabral não vai se comprometer, não. Pessoa errada,
0: ele não vai se comprometer.
3: Cabral vai me defender até o último minuto, né, Cabral?
0: Você que pensa. Olha,
3: diga aí.
0: Você que pensa.
6: As duas são minhas amigas, aí complica.
0: Ah, tá vendo? Ele falou, ele não quer se comprometer, não. Ele disse que as duas são amigas dele, né?
3: Então ele faz coraçãozinho mais pra mim do que pra você aqui no programa.
0: Nada disso, que o meu coração, né, já tá no coração dele. Não precisa ficar fazendo pra mim, não.
3: Ah, tu parece, né? Vamos ver.
0: E ela de novo aqui, né? Ela botou, estou conseguindo trazer mais torcedores pra cá. Vai, Argentina. Tá vendo? Tô gostando disso, não. Eu vou proibir já se pita de falar de Argentina
3: aqui. Todo mundo aqui. É, vai estar todo mundo falando de Argentina.
0: Quem mais mandou aí, Thaís?
3: Acho que só por enquanto, né?
0: Tá,
3: mas mande aí o seu. Você que não mandou ainda, participe aqui. 719-9731-7762.
0: E vamos falar de saúde, porque a Anvisa determina a apreensão de lotes falsificados do medicamento Monjaro. Foram identificadas, né, unidades com características diferentes das originais, como dispositivos fora do padrão e erros na rotulagem. A agência também proibiu a fabricação, venda e divulgação de produtos sem registro fabricados por empresas sem autorização para funcionar no país. A relação dos lotes apreendidos e dos produtos proibidos pode ser consultada, né, no site da Anvisa.
3: E o aeroporto de Salvador recebe um posto de vacinação contra a influenza durante o mês de julho, com atendimento gratuito a partir desta quinta-feira até o final do mês, das 9 da manhã até as 3 da tarde. A ação, realizada em parceria com a Secretaria Municipal da Saúde, atende passageiros, trabalhadores e usuários do terminal. Pessoas a partir de 12 anos podem receber a dose mediante apresentação de documento com foto e preferencialmente do cartão de vacinação.
0: O Observatório Nacional de Enfrentamento ao Discurso de Ódio e ao Neonazismo prepara uma proposta de política pública para combater o extremismo no Brasil. A iniciativa é do Conselho Nacional de Direitos Humanos, que pretende apresentar o documento até o fim deste ano. Segundo o Conselho, o país registrou um aumento de 270% no número de células neonazistas entre 2019 e 2021. A proposta deve reunir medidas nas áreas de educação, cultura, segurança pública e direitos humanos.
3: E o ministro do STF, Flávio Dino, determina o bloqueio de R$ 6.150.378 do ex-deputado federal Eduardo Cunha. A decisão se torna pública após a derrubada do sigilo judicial. O motivo foi a suspeita de direcionamento ilegal de 21 emendas parlamentares da Comissão de Saúde da Câmara, prerrogativa exclusiva de parlamentares em exercício, já que Cunha está sem mandato. Em nota, os advogados do ex-deputado negaram irregularidades e criticaram o bloqueio, afirmando que o ex-deputado não foi ouvido nem intimado no processo e soube da decisão pela imprensa.
0: E hoje, 13 de julho, com certeza é dia de alguma coisa, tá aí, já adiantou aqui, né, que é o dia do rock, mas Beatriz Bulhões vai contar pra gente. Bom dia, Bia, hoje é dia de quê?
7: Hoje
8: é dia de quê?
7: Bom dia! Hoje é o dia do rock, bebê! A data foi escolhida em homenagem ao Live Aid, um mega evento que aconteceu nesse mesmo dia, em 1985, que contou com bandas como Queens, U2, David Bowie e Phil Collins, que foi quem disse no palco que queria que aquele fosse o dia do rock. 13 de julho também é Dia Mundial de Conscientização sobre o TDAH, o transtorno de déficit de atenção e hiperatividade. Aqui vale lembrar que não dá para se autodiagnosticar por um teste aleatório no TikTok. É imprescindível a visita a um psicólogo ou psiquiatra. Volto com vocês.
3: É isso aí, explicação, né? Porque hoje é o dia do rock,
0: hoje
3: bebê.
0: É dia do rock, bebê.
3: O Wellington mandou aqui pra gente perguntando pra quem a gente tá torcendo na Copa, né? Ele disse aqui, vivo na França, mas torcendo pra Argentina. É, ele tinha perguntado primeiro pra quem, pra vocês, quem será o campeão. Eu acho que, na minha opinião, quem vai ser campeão é a França,
0: eu
3: né?
0: Também acho.
3: Mas eu estou torcendo pra ser Inglaterra, porque eu acho que não tem, né, Cabral? Inglaterra não tem nenhum.
0: Tem um título.
3: É. Então, acho que dessas que sobraram é Inglaterra, França, Argentina e qual é a outra? Espanha.
0: A Inglaterra que tem menos jogador da Espanha.
3: Campeonatos, né? Menos copas.
0: Eu gosto daquele jogador
3: Espanha
0: da Espanha.
3: Espanha também só tem uma? Pronto, Espanha só tem uma.
0: Acho que eu vou torcer pra Espanha, então. Eu gosto daquele jogador. Esqueci o nome dele agora.
3: Nossa, você é bem entendida de futebol.
0: Eu não tô entendendo, mas alguma coisa mal.
3: Manda,
0: né,
3: aí pelo grupo, Thiago. Qual é
0: alguma coisa mal, alguma coisa assim.
3: Yamal. Ele é da Espanha, é?
0: É, da Espanha.
3: Me atrapalhei também.
0: Ele tem uma história muito bacana, assim, eu vi de imigrantes e tal. Então, assim, eu gosto dele. Então, vou torcer pra Espanha agora, então, já que só tem um título, né, Cabral?
3: É. O Wellington disse aqui: se a Argentina for eliminada, não tem opção. Vou ter que torcer para a França, porque ele mora na França, né? Então...
0: exatamente.
3: Então, vamos falar aqui de esporte, né? Falar de Copa também, mas vamos falar primeiro de uma notícia aqui importante, né? Porque o nome de Ayrton Senna passa a integrar o livro de Heróis e Heroínas da Pátria, mantido no Panteão da Pátria, em Brasília, após sanção de uma lei, né? O tricampeão mundial de Fórmula 1, o ex-piloto recebe homenagem pelo papel de destaque na história do país. Senna conquistou os títulos de 1988, 1990 e 1991, somou 41 vitórias na categoria e desde 2023 também é patrono do esporte brasileiro.
0: Diferenciado,
3: né? Quem tem aí,
0: né,
3: 35 mais, né? Quem nunca viu Ayrton Senna correndo. Era um evento,
0: um,
3: né?
0: Um evento.
3: Domingo, né, de manhã, a família reunida pra ver Ayrton Senna, né?
0: Tenho essa memória também na cabeça.
3: E eu tenho uma memória triste, que é o dia da morte, né?
0: Esse dia.
3: Que eu lembro até hoje também.
0: Também
3: onde eu estava,
0: nunca,
3: como foi, né? Infelizmente, essas mortes marcam a gente também, né?
0: Que pena que a gente não tem feito mais assim, né? Esportistas nesse nível, assim, né? Pelo menos não me vem à cabeça nenhum mais contemporâneo nesse sentido.
3: Mas daqui a alguns anos a gente vai lembrar de alguns, né? De
0: feras, assim, né? Mundialmente conhecidos. Eu acho que... mas aí, vamos lá, né? Talentos a gente tem por aí.
3: Muitos, né? Muitos talentos. em diferentes esportes, né?
0: Exatamente. A gente segue falando de esporte, vamos para futebol, né? Porque o Bahia perde amistoso contra o Fluminense no Rio de Janeiro. No último teste, antes de voltar ao Brasileirão, o tricolor baiano perdeu por 2-0 para o time carioca no Maracanã. A partida foi marcada por fortes reclamações do esquadrão devido a um gol anulado e a um pênalti polêmico sofrido por Samuel Xavier e convertido por Hulk. Lance que não pôde, né, ser revisado pela ausência do VAR no amistoso. O próximo desafio da equipe é contra o Chapecoense na sexta, às 7:30 da noite, em jogo atrasado da quarta rodada do Campeonato Nacional.
3: Já o Vitória goleou o time soteropolitano Redenção por 9-0. É isso mesmo,
0: Ave
3: minha
0: Maria.
3: Gente. 9 a, não dá nem tempo de fazer tanto gol assim, né? Em jogo treino realizado no sábado no Barradão. No Barradão, né? A partida marcou a retomada das atividades após a pausa para a Copa. O técnico Jair Ventura aproveitou a atividade para testar todo o elenco disponível. A equipe se reapresenta hoje com foco no duelo contra o Vasco no dia 16 de julho às 7:30 da noite, também no Barradão, pela 19ª rodada do Brasileirão.
0: E a FIFA, a gente, estuda ampliar o Mundial de Futebol para 64 seleções. A proposta será analisada após o encerramento do atual campeonato e, se aprovada, a mudança pode valer já para a edição de 2034. O presidente da FIFA, Gianni Infantino, avaliou positivamente a expansão para 48 times, afirmando que ela reforçou o caráter global do torneio. A próxima edição, em 2030, já será histórica pelo formato centenário, com jogos espalhados por 6 países: Espanha, Portugal e Marrocos como sedes principais, além de partidas comemorativas na Argentina, Paraguai e Uruguai, que é diferente,
3: babado,
0: né?
3: Babado, hein?
0: É, muita a FIFA gente, todo é. Ano, né? É. Todo ano de Copa, surpreendendo, né?
3: Estão assim, ampliando mudando. Aí agora, né? Lenilda tava falando aqui, né? A gente tava falando de Ayrton Senna, e aí ela disse, sempre com a bandeira do Brasil, né? Ele, quando ele passava, verdade. Né? Quando ele ganhava a corrida, aquela música. Era pra gente ter trazido, ó, Cabral, né? Uma música pra gente relembrar aqui. E ela comentou também do jogo do Vitória, né? Foi além do 7-1 da Alemanha, 9 gols. O goleiro rival ficou
0: gente.
3: Vivo, coitado. Mas nem sempre é culpa do goleiro, né? Às vezes é uma defesa muito falha, né? O goleiro também não tem como fazer milagre. Pois é, agora 6:59, o Giro da Manhã faz uma pausa e volta já já.
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3: 7:01, estamos de volta aqui com o Giro da Manhã. Lembrando que você que ainda não mandou a sua mensagem, mande aqui pra gente. Você pode participar do Giro da Manhã, fazer perguntas, mandar perguntas aqui pros nossos entrevistados, né? Hoje a gente vai falar sobre um tema polêmico, que envolve aí masculinidades, né? Falar de um evento que vai acontecer aqui em Salvador. Daqui a pouco a gente vai conversar com o idealizador desse projeto, né? Que é Januário Mourão. Ele que é sexólogo, psicanalista, educador e fundador do Antimachista Social Club. Então a gente vai falar sobre isso, o que é ser homem hoje em dia e como agir, né, em prol da, enfim, contra, né, tudo que é contrário às mulheres, em feminicídios, né, machismos. Então ele vai estar aqui para falar sobre esse tema. Então pode participar, mande sua pergunta, sua mensagem pelo 719-9731-7762.
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0: E vamos com imagens ao vivo das câmeras da SSP aqui nas principais vias da capital baiana. A gente começa falando da rótula do abacaxi. A gente observa um trânsito já com intensidade, né? Tem uma sinaleira ali, né? Que deixa o trânsito um pouco mais lento, né? Porque tem uma quantidade grande de veículos. Então, mesmo depois que abre, né, a sinaleira, ainda fica ali aquele resquício e uma certa lentidão nesse trecho. Indo aqui para Vale do Gunjá, a gente observa um tráfego maior para quem segue no sentido Vasco da Gama, tá mais intenso. E quem tá no sentido Bonocô, o trânsito está bem tranquilo neste momento. A Avenida Bonocô, voltando a falar sobre ela, os dois sentidos já seguem com mais intensidade do que mais cedo, mas sem retenção ainda.
3: Você falou mais cedo sobre a Avenida Paralela, né? Ali próximo ao bairro da Paz. Tá aparecendo aqui pelo Google Maps uma sinalização de acidente depois do bairro da Paz, sentido aeroporto.
0: Dá uma olhadinha aqui na,
3: né,
0: câmera.
3: Próximo ali, um pouquinho antes do trevo com a Avenida Dorival Caymmi. Então tem uma sinalização de acidente, está congestionado ali nesse trecho. No outro sentido, sentido centro da cidade, aquele mesmo trecho a partir do ETE, né? Do ETE Eventos, no sentido centro, e também na chegada a Pernambués, esses dois trechos com intensidade e entre essa intensidade alguns trechinhos de congestionamento também. Já na Avenida Afrânio Peixoto, a suburbana, a gente tem intensidade no sentido comércio, entre a região ali de Plataforma e São João do Cabrito, né? Até o Centro Educativo João Paulo II está congestionado e tem intensidade também nesse trecho.
0: 7:03, a poluição sonora, gente, está entre as principais reclamações dos moradores de Salvador. E nesta semana, exibimos uma série sobre o tema. Então hoje a gente mostra como é que funciona a fiscalização e o que pode ser feito quando o barulho passa dos limites. Detalhes com Rafael Lopes.
10: Só no primeiro semestre deste ano, a Secretaria Municipal de Desenvolvimento Urbano recebeu mais de 10 mil denúncias de poluição sonora e apreendeu 400 equipamentos de som. As principais reclamações envolvem veículos, bares e restaurantes localizados em áreas históricas e turísticas, mas também na periferia, com os paredões automotivos. Segundo a gerente de fiscalização sonora da SEDUR, Márcia Cardim, as equipes atuam constantemente para coibir esse tipo de infração.
11: A incidência maior de denúncia nos meses de novembro, dezembro, janeiro, fevereiro, né? E nos meses de junho, também julho, onde a nossa fonte mais denunciada são veículos automotores, que também é a nossa maior fonte de apreensão dos equipamentos sonoros. A gente tem uma operação que é denominada Operação Silari, que quer dizer calar em latim, onde a gente realiza todos os finais de semana, sexta, sábados e domingos. O foco dela é o combate de poluição sonora, onde a gente traça um roteiro dos bairros mais denunciados da cidade e, a partir daí, a gente realiza as apreensões dos equipamentos sonoros que estão infringindo a lei.
10: A poluição sonora é regulamentada por legislações municipais e federais. Em Salvador, a emissão de ruídos acima dos limites permitidos pode resultar em multas e apreensão dos equipamentos.
11: Os índices sonoros permitidos são 60 decibéis das 22 às 7 e 70 decibéis das 7 às 22. Então, quando a gente está dentro da operação e é encontrado os índices acima do permitido, a gente realiza o auto de infração e apreensão dos equipamentos sonoros. Ele só retira o equipamento sonoro apreendido após o julgamento do auto de infração e do pagamento da multa, que varia entre R$ 2.000 e R$ 200.000. O valor tem a ver com os índices sonoros emitidos no momento do ato da ação fiscal. Então, quanto maior índice encontrado, maior será a multa.
10: Para a promotora de justiça, Cristina Seixas Graça, o combate à poluição sonora depende da fiscalização contínua e da aplicação da legislação. Segundo ela, a impunidade acaba estimulando a repetição das infrações.
12: Há uma legislação, que é a Lei de Crimes Ambientais, a Lei 9.605, de 1998, que trata, no artigo 54, a questão da poluição sonora como crime de poluição. Então, causar poluição sonora é um delito. E a penalidade, dependendo da circunstância, ela pode pegar até 5 anos de reclusão, dependendo da poluição. Evidentemente que a gente tem buscado tratar a poluição sonora no sentido de garantir cada vez mais a conscientização das pessoas para que elas não excedam aos níveis de ruídos permitidos pela legislação nacional, municipal, que nós temos uma lei municipal dizendo qual é a quantidade de emissões, qual o horário que estão limitadas essas emissões. Então é preciso que as pessoas cumpram a legislação, porque ela, além de dar uma reparação de natureza civil, ela também dá a possibilidade da pessoa ser enquadrada no crime de poluição sonora.
10: As denúncias podem ser feitas de forma sigilosa pelo Disque 156. A orientação é que o morador registre a ocorrência enquanto o barulho estiver acontecendo, o que aumenta as chances da fiscalização flagrar a irregularidade. Rafael Lopes para a Educadora FM.
0: Ô, oh, Thaís, tá todo mundo achando que minhas férias foram muito longas.
3: É, dias todo mundo eternos. Que ficou
0: até
3: aqui, né?
0: Senti, você sabia?
3: Ah, então ah, é porque que foram delícia. Mesmo, né? Olha, tem mensagem aqui de Giovanni Taxista dizendo aqui sobre Ayrton Senna. O que mais me marcou, além da morte, né? Foi ele, primeiríssimo lugar, diminuiu a velocidade para o segundo lugar ganhar. Era seu companheiro de equipe, né? Às vezes eu já vi isso com outros corredores, né?
0: Mas marcou realmente essa cena.
3: É, e já se disse aqui, achando vocês bem animadinhas. Será porque a Argentina deu show no sábado? Ai, Com certeza não, viu, Jaque?
0: Com certeza não.
3: Ou Jaque, já. A gente não torce pra Argentina aqui, não. E Shell dizendo aqui, viu? Bem-vinda, Lizy Lobo. Não sabia que a sua volta seria hoje. Os 10 dias mais longos do
0: Todo
3: ano.
0: Mundo achou
3: Eu também
0: isso.
3: achei, viu, Shell?
0: É porque quando a pessoa faz muita falta, entendeu? Aí é a sensação é essa.
3: É melhor não encher muita bola dela, não. Porque senão eu tô doida pra que minhas férias também sejam os dias mais longos do ano.
0: Eu não quero que chegue esse dia, não.
3: Em setembro vai chegar. Pois é, lembrando aqui, viu, gente? A gente trouxe aqui a primeira matéria dessa série, né? Sobre poluição sonora. Ela vai ficar disponível no nosso site daqui a pouquinho, educadorfm.ba.gov.br. Então você pode ir lá conferir o que você não conseguiu ouvir ou ouvir novamente e mandar pelo WhatsApp, compartilhar todo o nosso conteúdo aqui, tanto de matérias quanto de entrevistas também. E agora são 7h09. O que significa ser homem nos dias de hoje? Durante gerações, a masculinidade tradicional era sinônimo de força bruta e silêncio emocional. Mas o preço dessa conta se mostrou alto, refletindo aí índices alarmantes de adoecimento mental entre os homens, né, e na perpetuação de ciclos de violência que atingem toda a sociedade. Com a proposta de transformar esse cenário e provocar reflexões sobre as dores e os desafios do cotidiano masculino, é que Salvador recebe no dia 25 de julho o encontro Machulinidades, entre o macho e o homem, que vai debater saúde, raça, cultura e comportamento.
0: Pois é, e a gente conversa agora, né, com o idealizador desse projeto, Januário Mourão. Ele que é sexólogo, psicanalista, educador e fundador do Antimachista Social Club, com uma trajetória que une a precisão da ciência, a sensibilidade do comportamento humano. Ele defende que discutir a masculinidade, né, as masculinidades, não é criar um novo manual, mas sim aprender a fazer as perguntas certas. Bom dia, Januário, seja muito bem-vindo aqui ao Giro da Manhã.
13: Ah, eu agradeço, bom dia, é sempre bom falar sobre esse assunto.
3: Bom dia, seja bem-vindo, Januário. Bora começar falando sobre o título desse evento, sim, né? Masculinidades entre o macho e o homem. O que é que define, né, essa fronteira ali entre o macho e o homem, né? E por que trazer isso no título de um evento?
13: É, justamente, é, claro que a ideia é provocar um pouco, né, claro, essa discussão. Mas assim, existe realmente uma diferença entre o macho e o homem, né? Porque o homem, a gente é criado, né? O homem, digo, o homem hétero, cis, principalmente, é criado a ser machão, né? A não chorar, a ser o provedor, né? A pessoa que vai defender a família, né? Conseguir o ganha-pão do dia a dia ali. Tinha criado para isso, não demonstrar emoção. E esse seria uma figura, talvez, do macho, né? Do macho e talvez ideal, né? Que o pessoal chama aí de homem de valor, é o cara que tá sempre. E você não precisa perder isso para ser homem, né? Que você consegue o ser homem que a gente fala é um cara que consegue perceber que ele pode ser um homem funcional, primeiro, porque numa relação heteronormativa, né, entre homem e mulher, ele pode ser realmente, né, um homem funcional, participando, dividindo as tarefas, dividindo a criação dos filhos, e também buscando uma ajuda quando precisar, né? O homem, ele sofre muito com isso. O machismo, ele não atinge só as mulheres. As mulheres são as principais vítimas, né? Mas, assim, ele atinge também o homem, de certa forma. Então, o homem, ele consegue ser algoz e ao mesmo tempo vítima do próprio machismo. Então, sim, assim, quando eu vi, tem uma frase que eu tenho repetido muito, que eu amo, que é tá sobrando macho e tá faltando homem. Né? Então, porque, assim, esse homem de verdade, assim, então as pessoas confundem muito, né? Você se desconstruir, abrir mão de alguns privilégios, né? Abrir mão do controle também, que é um grande medo dos homens mais machões, é perder esse controle, né? E ceder um pouco, entender que você também precisa de ajuda, você também precisa ser parceiro, e não vai tirar nada da sua masculinidade, né? Que é importante demais falar.
0: Agora, como é que tem sido a recepção, né, desse público, desses homens, quando eles são convidados a esse lugar de vulnerabilidade, né, a esse espaço?
13: Olha, assim, hoje a gente consegue encontrar mais homens dispostos a conversar sobre o tema, mas é uma resistência muito grande, né? A cultura patriarcal, ela é muito antiga. Eu discuto, vejo as pessoas discutindo, teve um Globo Repórter muito interessante sobre machosfera e tudo isso, mas você vê assim, estão tratando isso como uma coisa nova. Não é. É novo na internet, porque é um instrumento que tem poucos anos, né? Mas esse padrão de homem, esse padrão de comportamento, de violência, isso já existe há séculos, na verdade. É que hoje a gente tem uma ferramenta que reverbera mundialmente, né? Um conceito que está perigoso.
0: Hoje chega até a gente, né? As informações.
13: Então, assim, você tinha isso em livro, você tinha isso em pequenas sociedades, né? Não tinha uma forma globalizada como eu. Então, na verdade, esse comportamento dos homens sempre existiu. Esse ódio, essa misoginia, essa violência que está tão implícita nos homens, né? Que eles são quase que cobrados, né? Eu lembro de briga. Você pegar claramente uma briga na escola de dois garotos. Pô, você vai deixar? Xingou sua mãe? Você não vai... Então, assim, isso já é uma coisa que é cultural. A gente aprende isso, né? O homem, ele aprende isso desde criança.
0: Vai ficar apanhado, né? Mas, o próprio pai, às vezes, estimula isso. Olha, se bater, tem que bater de volta.
13: Tem que bater de volta. Né? Então, assim, você aprende isso e aquilo fica, né? Então, que entra o machismo estrutural, né? Tem gente que fala assim, ah, mas você vê machismo em tudo. Porque eu converso muito com várias pessoas, diferentes profissões, diferentes realidades, homens, mulheres, gays, lésbicas. E assim, a gente vê machismo, infelizmente, em tudo, né? O machismo, ele é tão estrutural que você encontra dentro da empresa, você encontra entre a comunidade LGBT, que é PN+, você encontra com mulheres com atitudes machistas. Quantas vezes você vê uma notícia de estupro ou de alguma coisa, cara, mas ela deve ter provocado. Mas
3: não,
13: também
3: os comentários em redes sociais são absurdos, né? E muita, e grande parte de mulheres, né? Já percebi isso também.
0: Que culpa a mulher.
3: Que culpa mulheres, né?
13: É triste. Então, assim, você vê esse comportamento, porque é uma coisa muito enraizada. Uhum. Então, é cultural realmente isso, né? A gente tem que quebrar.
3: Eu lembrei de uma série, né, que tem na Netflix, que é, se eu não me engano, é espanhola, né? Que é Machos Alfa.
13: Machos
3: Alfa. Né?
13: Eu,
3: assim, é bem engraçada, assim, é bem leve, né, pra tratar, sim, desse assunto. E são quatro amigos que eles variam, assim, de... Desde o mais machão, né? Que não aceita um monte de coisa, né? Trai a mulher, mas ao mesmo tempo não aceita abrir relacionamento, enfim. E o mais, digamos, sensível, mais aberto a mudanças, né? A ter atitudes mais, menos machistas, né? E aí vem a pergunta, até em relação a esse evento que vocês estão fazendo, falar, quando o homem fala com outros homens, é mais fácil que esse homem ouça, né? Porque até o próprio machismo traz isso. Ele não ouve uma mulher, né? Me respeite, você está sendo machista, mas quando é outro homem falando sobre isso, talvez ele internalize mais facilmente.
13: Eu concordo plenamente. É até importante falar do papel do movimento antimachista Socioclube, que assim, a gente não está falando pelas mulheres. Então, assim, não é que a gente não é. Eu sou um grande defensor do feminismo, acho que existe uma distorção muito grande do que é feminismo, né? Porque o feminismo virou um inimigo, na verdade, desses, entre aspas, valores que as pessoas colocam, né? Não é. O feminismo nunca quis pegar o lugar do homem. É que é uma igualdade. Mas, assim, é interessante, porque é um movimento de apoio e para falar para os homens. Então, assim, não é. Eu não estou aqui como. A gente falou de comentários, né? Eu recebi um comentário, olha aí o herói das mulheres, olha o feminista, não sei, sim, o quê. Eu não sou feminista, eu sou, até porque eu sou homem, né? Agora eu sou um grande parceiro e um grande defensor do feminismo. Então, e o movimento é isso, né? Quer dizer, então acho que um homem falando para outro homem é mais fácil a gente tentar desconstruir, né, esse discurso. Mas você vê que ainda é muito pouco, são poucos homens falando sobre o assunto, né? Ainda é uma coisa muito nova. Você pega toda a literatura, né, de feminismo, de patriarcado, é de mulher. São mulheres escrevendo, né? Então tem poucos homens ainda mexendo nesse movimento. Agora sim, é mexer em vespeiro, porque eu já tenho os meus haters aí de plantão, né? A gente vai fazer um comentário, teve essas questões de Copa agora com o Neymar, o Ney sexual e tudo mais, e a gente faz um, aí o cara já vem com 10 pedras na mão, né, quer dizer, com raiva, com ódio. E de novo, é importante falar, né, para os homens que têm medo de serem julgados, de não serem masculinos, né, você abrir mão desse privilégio de ser homem, abrir mão da violência e tudo mais, não vai tirar a sua masculinidade, você não vai deixar de ser um homem hétero cis porque você decidiu não ser violento. E não é violento só bater, né? Que é importante colocar, né?
3: Sim, você falou sobre o Ney sexual, né? Também rolou muito, né, no Instagram, falando sobre que é aquele fenômeno de homens héteros, sim, que gostam de Neymar e que teriam uma atração, uhum, né, por Neymar. Uhum. Sim, isso tem muito a ver também com um outro conceito, que é assim... Falar que homens podem ser heterossexuais, mas homoafetivos, sim, no sentido de que eles... o afeto é maior com outros homens, né? De amigos e tal. Tem esse fenômeno também.
13: Mas o homem, ele é extremamente homoafetivo, né? Quer dizer, e não tem a ver com orientação sexual.
3: Sim.
13: Né? Você vê, você passa aí na rua, você passa sábado de manhã num posto de gasolina, tem 10 homens lavando o carro, tomando cerveja, ouvindo o som de porta... Uhum. Assim, não tem problema. Assim, é o baba... Né, que tem que ter aquele baba só dos homens ali, o churrasco depois. Isso é ótimo socialmente, mas assim, o homem precisa entender que ele é um afetivo nesse sentido, não, uhum, tem a ver com orientação. O homem gosta de estar perto. Se estiver no bar, você passa no bar, tem uma mesa com 20 homens conversando, que é maravilhoso. Mas também a mulher, só que às vezes a mulher não tem esse mesmo direito de estar no bar
3: com as amigas né?
13: Bebendo, né? Tomando uma cerveja.
14: Já é visto de outra forma.
13: Já é visto de outra forma, né? Quer dizer, então assim. Acho interessante essa relação, né? Então não tem a ver com orientação sexual, como eu falei, que é muito importante. Homem para homem não gosta de dar beijo, uhum, né? No rosto do outro, dizer que ama. Quantas vezes a gente pega assim, tem um influencer que faz essa brincadeira, né? Ele vai na rua, liga pro seu amigo aí, diz que ama. Aí o cara manda uma mensagem para vários amigos assim, eu te amo. Aí a resposta...
3: Tá maluco, né?
13: Tá maluco, tá doido?
3: Meu Deus do céu.
13: Mas assim, você não pode falar que tá com saudade, você vai perder sua masculinidade, quer dizer, não vai perder. Uhum. Você não vai deixar de ser, né? Não vai mexer na sua orientação, e se mexer também, se você se descobrir ali, se assumir, né? Também não tem nada demais, mas assim, os homens têm muita dificuldade, você tira... O exame de toque retal, essa barreira que ainda é. Né? Quer dizer,
3: o próprio
13: prazer anal, o homem tem essa coisa, não, assim, é igual a mulher, né? Eu sou professor de anatomia, estudei minha vida toda anatomia humana, é idêntico, é exatamente a mesma coisa, só que para o homem tem o tabu,
3: sim,
13: do grande pânico, do grande medo, né? De ali acontecer alguma coisa, vai tropeçar e vai... Virar gay, essas coisas, sim, não acontecem, ninguém vira gay, né? Não existe esse fenômeno, entendeu?
14: Mas eu fico observando assim, o quanto a informação é importante, né? Porque, isso, por exemplo, eu tenho irmãos homens, né? E observa a diferença, né? Do irmão mais velho pro irmão mais novo, né? De pensar, de ver o mundo, né? Porque até o próprio pai, até meu pai, a criação é diferente, porque ele tá em mundos diferentes, né? Do mais velho até o mais jovem, vai mudando, a informação vai chegando, vai sendo outra criação. Então, daí... Nisso, dentro de casa, eu já observo essa diferença, né? Uhum. De mentalidade. Uhum. Por causa desse momento, da importância da informação. Então, a gente falando aqui, por exemplo, de futebol, tem campanhas recentes também feitas dentro, né, dos estádios, de homens falando para homens. Uhum. Então, a importância, né, da comunicação, do falar. A gente tem que falar sobre isso.
13: Eu acho que a gente tem algumas linhas importantes que tem que ser traçadas para a gente poder, assim, de metas que eu digo, né? Eu acho que a meta de legislação está andando muito, muito, muito rapidamente, assim. A gente está com leis realmente que protegem a mulher, porque a mulher precisa, porque ela sofre violência. Uhum. Né? Porque a gente tem leis para homens também. Eu sou muito questionado. Ah, mas quem vai proteger os homens? Cadê a Lei Maria do Penho?
14: Eu ouço muito
13: essas coisas, né? Quer dizer, é uma besteira, né? Isso aí. Mas assim, eu acho que a parte de legislação e punição dessas pessoas, desses agressores, punição severa realmente, né? Que as medidas protetivas, elas realmente aconteçam, não seja uma coisa, um papel. Mas também outra meta, que é a educação, né? A gente estava discutindo o movimento, quando ia começar o movimento, que ele surgiu, na verdade, o movimento antimachista, da minha experiência como sexólogo, uhum, de ver que boa parte dos problemas sexuais, tanto de homens quanto de mulheres, vinham dos homens, né? A frustração da mulher, muitas vezes, né, hétero, cis, vinha dos homens, casais gays, por replicar um comportamento machista, casais de mulheres lésbicas, por replicarem uma atitude machista. Então, assim, muitas coisas vêm desse machismo estrutural. Então, quando surgiu o movimento, era muito para combater. E a gente tentando pensar assim, o que vai fazer o movimento? Aí, não, é educação. Né? Até porque sou professor, tá? E que é minha sócia, minha esposa, também é professora. Uhum. Está muito no DNA nosso explicar, ensinar. Então, assim, é criar uma outra... Tem muita gente brigando por essa parte da legislação. Graças a Deus, tem muita gente brigando por isso. Então, assim, vamos trabalhar com educação de jovens, né? Porque a gente tem que tentar aí pegar esses jovens. A gente viu agora aí na escola lá no Rio, né? A lista lá, o site com as meninas, eles comentando... as meninas nota. Estupráveis e não sei o que. Uhum. Essa aqui eu já peguei, essa aqui eu não peguei. Uhum. Garotos, né? E fazendo, sim, com meninas. Isso é um que gera um trauma enorme.
3: Assusta tanto, assusta, né? Porque assim, na época da gente de escola, tinha assim a lista, né? Sim. Meninas mais bonitas da sala, né? Mas pra chegar num nível desse, né? De crianças, são crianças, adolescentes, já falando em níveis. Então, assim, vem de alguém, né? Eles não partiu da cabeça deles, né?
13: Mas você falou dos jovens, assim, claro que você pega pessoas mais jovens com a cabeça mais aberta e mais dispostos, mas assim, ainda tem, porque na verdade replica, né? Eu tô com 52 anos, mas assim, eu lembro de falas, né? Do meu pai, do meu tio, homens que eram referência para mim, no meu convívio diário, assim, absolutamente machistas e assim, estariam falando até hoje, né? Se estivessem vivos, estariam falando até hoje. Então, agora, o menino, ele tem aquilo como exemplo, como referência, né? É aquele pai que ele tem como referência. Então, ele vai replicar, né? Esse comportamento na escola, com os colegas, no prédio, onde tiver, ele vai replicar esse comportamento, né? Então, é bem perigoso, a gente precisa trabalhar muito. Só que, assim, o acesso às escolas é muito difícil. As escolas não estão dispostas ainda a tocar nesse assunto. Uhum. E que é muito agressivo. Por exemplo, cyberbullying é uma coisa que todo mundo fala, que tem que ser falado. Mas quando você entra em questões de educação sexual, não aquela educação sexual de biologia, mas só falar de comportamento, falar de consentimento, falar de respeito, né? E falar sobre gênero. Não é falar sobre gênero incentivar, mas explicar. Os meninos estão aprendendo na internet. Uhum. Então, assim, é melhor como profissional explique do que, sim, ele ficar aprendendo no Discord, por exemplo, essas coisas, né?
3: A gente tem mensagens aqui, inclusive uma mensagem bem forte, né, da nossa ouvinte Rafaela. Só para lembrar você que está ouvindo a gente está conversando aqui com Januário Mourão, ele que é sexólogo, psicanalista, educador e fundador aí do Antimachista Social Club. E a gente está trazendo como gancho esse evento, né, Masculinidades entre o Macho e o Homem, que vai acontecer aqui em Salvador no dia 25 de julho, para falar sobre masculinidades, enfim. Januário falou aqui sobre a questão do feminicídio, da legislação, né? E Rafaela traz aqui a mensagem pra gente. Referente ao tema do machismo e feminicídio, essa madrugada não dormi direito. Recebi a notícia que a irmã da minha comadre e amiga, o ex-marido, né, dela, invadiu a casa do namorado onde ela estava e deflagrou 11 facadas. Graças a Deus ela está bem, ainda está hospitalizada, e os populares lincharam, né, ele, enfim. Uhum. Agrediram ele, na verdade, e ele se encontra foragido. Acordei muito reflexiva. O que está acontecendo com os homens? Parece que virou moda. Estou em choque. A gente vê passar na TV, mas quando é com alguém próximo, né? Uhum. Sim, ela falando sobre isso, que ela sente. Sim, sim. Mas realmente a gente vê o tempo inteiro, mas quando é com alguém próximo, a gente traz essa reflexão, segundo aqui Rafaela. E Giovanni Taxista falando também sobre essa questão que o Januário está falando, de onde vem, né, essa educação e tal, e ele disse aqui: quem me ensinou a ser homem foi minha mãe, pois meu pai nunca tinha tempo pelo trabalho dele, e sou de falar pouco, né? Dizem que dizem que é sabedoria. Ele diz aqui: sempre falo a meu pai que amo, né? Que o amo. Sempre beijo ele. Então, trazendo aí esses ensinamentos da mãe, da forma como ele lida, né? Com essa questão também do afeto.
13: A questão do feminicídio, né? E essa violência contra a mulher, que é importante demais. Assim, muitos caras falam assim: ah, eu não sou machista. Eu sou machista até hoje. Uhum. Porque eu sou machista, não porque eu queira. Eu me pego micro machismos, pequenas coisinhas. Então é uma desconstrução longa, não é uma coisa.
14: Não é tão simples.
3: Começa assim com reconhecer isso, né?
13: Perfeito. Começa com reconhecer, começa com reconhecimento do privilégio de ser homem. Uhum. Eu consigo sair na rua e ter quase 100% de certeza que eu volto para casa. Eu posso sentar num bar sozinho, tomar uma cerveja, que ninguém vai me incomodar. Uma mulher não consegue sentar num bar sozinha ou dançar sozinha porque está com short curto, porque tem que se preocupar com que roupa vai colocar. Avisar para a amiga que está indo para um encontro. São outras preocupações muito maiores. Os homens precisam entender isso. Na empresa, ele é muito mais fácil ele crescer na empresa do que a mulher. Bom, várias situações. Mas assim, o problema do homem é não saber lidar com a frustração. O homem tem muita dificuldade de lidar com a frustração. Então, assim, essa consciência de posse, que mulheres também têm, tá? Não é só do homem. Mas o homem transforma isso em violência muito mais fácil que a mulher. Agora, a violência, ela começa, na verdade, com microviolências. E muitas mulheres não sabem que estão sofrendo machismo já. Então, quando eu falo, às vezes, sobre machismo, você fala, por exemplo, uma empresa. Ah, não, vamos pegar o Novembro Azul, que é o mês da saúde do homem, vamos falar nesse período. Gente, tem que falar para todo mundo. Porque tem muita gente que tem... está vivendo com uma pessoa que ela não tem a noção que essa pessoa pode ser um cara violento. Esse cara da faca, certamente já deu vários sinais durante o relacionamento de que ele era um cara capaz de fazer isso. Então, é o controle, ela não vai sair com essa roupa, você não vai trabalhar. Né? Então, eu falo muito, tem a violência psicológica, a violência patrimonial, né? Que é perigosíssima a violência. Eu falo muito da violência patrimonial porque a mulher fica refém. Né? Você não vai trabalhar, você vai cuidar dos filhos, então ela tem 2, 3 filhos com esse cara e ela não consegue sair de casa
3: dele, porque né?
13: Aí quando a polícia vem prender, não, assim, leva ele não, porque assim, é o pai de meus filhos, não sei como é que eu vou
14: viver,
13: quem paga a conta. Então assim, eu tenho pavor realmente, de uma coisa que eu ensino para minhas filhas, assim, nunca
14: busquem independência,
13: porque é muito perigoso. Mas essa coisa da frustração, então ele tem esse sentimento de posse. E quando essa mulher quer fazer alguma outra coisa, quer viver a vida dela, quer separar, quer trocar, quer viver sozinha ou quer viver com outra pessoa, ele realmente se torna uma pessoa violenta. Então, agora isso já dá sinais desde o início, entendeu?
14: Essa questão, por exemplo, da traição, né? Que também na nossa cultura, por exemplo, a mulher é traída, mas é isso mesmo, perdoe, né? O estímulo é outro, né? Para a mulher que é traída, é perdoar. Já o contrário, já é a violência.
13: Não, e tem teorias que são muito curiosas, né? Socialmente falando, dessa dependência financeira. Ah, ele está lá, mas ele volta para casa, né? Quer dizer, ele me traiu, mas ele vem para casa. Eu sou o lar. Né?
14: Aceitação mesmo.
13: Você vê essa situação muitas vezes, né? E o homem, claro, ele não vai aceitar o contrário, né? Quer dizer, então, de ser traído, né? Porque socialmente, para ele, aquilo. A gente viveu muito pouco tempo a aceitação do crime de feminicídio, né? Por conta de legítima defesa da honra. Então, acabou há pouco
14: tempo. Estava em lei, né?
13: Estava em lei. Quer dizer, o homem podia matar, que foi o caso da série, que eu esqueci o nome da atriz, da. Angela Diniz, foi Angela Diniz, né? Então, foi legítima defesa da honra. Eu posso matar, porque ela estava ali, ela queria viver a vida dela. Então, assim, a mulher é cobrada desde que ela nasce, entendeu? Assim, ela é cobrada para tudo. Senta com a perninha fechada, se comporta, não fala alto, né? Então, assim, ela até tem que ter filho, tem que casar. Você não casou ainda, aí quando casa, você não teve filho ainda, você vai separar do seu marido, você vai destruir sua família. Então,
3: vai subir da mulher.
13: Né? Sempre com a mulher, né? Então, isso não é papinho, né? E não sou defensor de nada, porque muitas das violências contra a mulher, eu também já repliquei. Porque você gritou. Gente, um grito já é uma violência. Um homem gritando, ele tem que perceber que aquilo ali é violento, né? Então, a gente tem que mudar, você precisa mudar isso, né?
3: A gente conversou aqui, gente, com Januário Mourão, ele que é sexólogo, psicanalista, educador, fundador do Antimachista Social Club. Então, está trazendo aqui também, né, esse debate, essas informações, mas também falando sobre o evento Machulinidades entre o Macho e o Homem, que vai acontecer aqui em Salvador no dia 25 de julho. E só para finalizar, Januário, também aproveitar para você falar um pouquinho do evento, né? Está com inscrições abertas, quem pode participar, onde achar mais informações.
14: Que tem nomes como isso. Silvio Humberto, Sullivan Bispo,
13: sim,
14: né?
13: Sim,
14: que
13: vão participar. Sim, Alan Miranda. A gente, na verdade, pegou vários homens de realidades diferentes, profissões diferentes, homens negros. A gente pegou pessoas, né, com diferentes. Socialmente diferentes ali, para trazer sua realidade do que ser homem, né? Inclusive homem gay, que muito pessoal, o cara fala assim, mas o cara é gay, mas ele é homem. Não, o gay, ele é homem, né?
3: E reproduz também, como você falou aqui,
14: muitas vezes, alguns machismos.
13: Então, assim, o evento é um evento gratuito, tá? A gente pediu 2 quilos de alimento não perecível, porque a gente vai doar pro Instituto A Mulherada, então, que faz um trabalho muito bonito com mulheres que sofreram violência doméstica. E vai ser na Faculdade Baiana de Direito, ali no CHEP, entre CHEP e Costa Azul. A inscrição está pelo site nosso, que é o antimachistasocialclube.com.br. É só lá clicar, faz a inscrição, é gratuito. E no dia leva o alimento para a gente poder fazer a doação posteriormente, essa doação. Porque, assim, é um evento de 9 da manhã até meio-dia. São 2 em forma de bate-papo, né? Em forma de palestra. Então, eu vou ficar fazendo a mediação, mas é trocando essa ideia com várias pessoas. Então, tem gente da política, tem ator, tem homens gays, tem psicólogo, então são várias pessoas para discutir essa masculinidade, o que a gente pode fazer, né? Um raio-x realmente do que é ser macho e do que é ser homem, como é que a gente pode desconstruir um pouco isso.
3: E mudando, né?
13: Mudar
3: e começar essa mudança na sociedade, né? Obrigada, viu, Januário?
13: Obrigada, Januário.
3: Sucesso pra você.
13: Obrigada.
3: Agora, 7:31. O Giro da Manhã de hoje fica por aqui. Obrigada a você, ouvinte, pela companhia. Você também que mandou sua mensagem aqui pelo nosso WhatsApp. Essa entrevista também com o Januário vai ficar disponível no nosso site, educadorfm.ba.gov.br. Amanhã estaremos de volta aqui no mesmo horário, né? A partir das 6:30. Agradecer a Tiago Vigílio, que fez a produção de estúdio, e a Lise Lobo, que depois de 3 meses de férias voltou. Maria. Valeu, Lise. Até amanhã.
14: Valeu, Thaís Seixas. Queria agradecer também Valdemir Cabral, nosso cabralito aí, que fez a operação do áudio. E você, querido ouvinte, continue aqui na sintonia da nossa 107.5, acompanhando toda a nossa programação. Ao meio-dia, a gente lembra, você tem outras informações no programa Multicultura e um mês comigo, né? Na apresentação, e Bruna Ferraz, Renato de férias. Agora eu chego e Renato sai. Renato de férias. Então, a partir do meio-dia, eu volto com vocês, dose dupla, né? No Multicultura. E você fica agora na boa companhia dele, Luiz Carlos Ataíde.
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3: Olá, muito bom dia para você sintonizando a Educador FM 107.5. Hoje, segunda-feira, bom início de semana, de muita luz, muita paz, saúde, energia positiva e, claro, continue se cuidando. Eu sou Luiz Carlos Ataíde. A partir de agora, estaremos juntos até ao meio-dia. 7:35, começando a Sonosfera da Educador FM com Chico Buarque, uma versão de Chico, Minha História.

do Cadura FM é o Barramalho de Marcelo Genesi Oxente. Sai Guarabira, Cheiro Mineiro de Flor, composição de Sai Guarabira e Vânia Abreu, Sangue Latino de João Ricardo e Paulinho Mendonça. Hoje, no especial das seis, vamos conferir a série Festival Educadora, que vai destacar as músicas vencedoras da sexta edição do concurso, realizado em 2008. Não perca. 10 minutos para as 8 horas. A música de Juan Baez, Diamonds and Rust.

Luiz Melodia, codinome Beija-Flor, de Cazuza e Ezequiel Neves. Ouvimos também a Legião Urbana Giz, de Dar Vila Lobos, Renato Russo e Marcelo Bonfá.

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1: Educadora FM, agora são 8h04. Bom dia para você, bom início de semana e começando mais uma hora com o melhor da música com Eduardo Duzek, Aventura de Duzek e Luiz Carlos Góes.

Educadora FM, Fernanda Abreu e Tony Garrido, Tempos Modernos, composição de Lulu Santos, Naracouto de Faustino Bits, Dança e o Barão Vermelho, Amor, Meu Grande Amor, composição de Ângela Rorô. 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Agora 8h20 tem Flávio Venturini, Ney Mato Grosso, de Venturini, Murilo Antunes, Bissame.

0: som da educadora Rita Lee, Desculpe o Auê, de Roberto de Carvalho e Rita Lee. Lucas Santana, Cira, Regina e Nana, composição de Lucas Santana, e ainda Sarah Vaughan e Marcos Valle, Something, música de George Harrison.
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No som da educadora Edinardo, enquanto em uma calça de Climério e Edinardo. Luiz Caldas de Caetano Veloso, Cajuína e Chico César e Dominguinhos, Deus me proteja, música de Chico César, 9 minutos para as 9 horas, Adrian Berra, Natural.

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2: Muito bom saber que você sintoniza Educador FM 107.5. Seja muito bem-vindo, muito bem-vinda. Agora são 9h02. Muito bom dia para você. Começando mais uma hora de boa música com Djavan, dele, Tenha Calma.

Cleiton e Cledir, viva música de Cledir Rameu. Maria Rita, Veja Bem Meu Bem, composição de Marcelo Camelo e ainda Tito Baiense, Queira de Tito Baiense e Manuca Almeida. E você já pode pedir a sua música preferida da nossa programação para ouvir logo mais a 1 da tarde no Toca Aí, logo após o Multicultura. É muito fácil, acesse o nosso aplicativo, que é o Educador FM 107.5. Ou envie uma mensagem de áudio através do nosso WhatsApp, que é o 71 999 64 1908. Participe. Agora 9:17, Edu Lobo, na Ilha de Lia, no Barco de Rosa, de Edu Lobo e Chico Buarque.

E o Olodum, na Educador FM, Reconvexo, música de Caetano Veloso, Pablo Milanês e Ana Belém, de Que Caiada Maneira, e Josiara, Tá na Mulher, de Alain Tavares e Carlinhos Brown.

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1: 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Agora 9:32, Felipe Cato de Zé Ramalho, Ave de Prata.

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Educador FM, o melhor da MPB pra você, a música de Zé Ramalho, Beira Mar. Xangai, que é que tu tem canário, de Xangai Capinã, e Geraldo Azevedo, Caravana, de Geraldo e Alceu Valença. 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Educador FM, agora 13 minutos para as 10 horas. Gal Costa e Alice Caymmi, Sua Estupidez, de Roberto e Erasmo Carlos.

0: Skank, Ti Verde, Samuel Rosa e Chico Amaral, Jussara Silveira, O Dia Que Passou, de Tony Costa e Luiz Aristão.
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1: Educadora FM, agora 10 horas. Bom dia para você. Gal Costa, de Caetano Veloso. Força Estranha.

ouvir o som da educadora Lobão essa noite, não. Música de Lobão e Bernardo Vilhena. A música de Belchior, comentário a respeito de John. Escambo, a carne dos deuses, de Graco, Alexandre Tosto e Edu Chapéu. E hoje é Dia Mundial do Rock. 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

O ano era 1970, do álbum Pendulum. A banda americana Creedence Clearwater Revival, Have You Ever Seen the Rain, música de John Forget. Raul Seixas, Medo da Chuva, de Raul e Paulo Coelho e Tatiana Vilela, recomece de Tati e Braulio Bessa.

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5: Para você, um bom dia na Educadora 10:31, Nana Caymmi de Gonzaguinha, de volta ao começo.

Todos os sábados, às 11 da manhã, aqui na Educador FM, você curte o programa Samba e todas as expressões desse gênero musical contagiante. Aí ouvimos Nelson Rufino, Tempo E, de Nelson e Zé Luiz. Will Carvalho, Olhos de Xangô, de Lazo e Jorge Portugal. Toquinho, Vinícius e Marília Medalha, Tarde Itapuã, de Toquinho e Vinícius de Moraes. 15 minutos para as 11 horas. Bom dia para você que ouve Ana Canhas e

Educadora FM, os Titãs, Gostava Tanto de Você, composição de Edson Trindade. Al Jarreau, Morning de Al Jarreau, David Foster, Jay Graydon e Priscila Magalhães, Centro do Mundo, composição de Priscila Magalhães.

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1: Para você, um bom dia na Educadora, agora 11:02. E próxima quinta, dia 16, tem Tarcísio Santos. O artista se apresenta no projeto Quinta Brasileira, levando música popular e jazzística ao centro de Salvador. Será no Velha Espanha, nos Barris, o horário às 19h, não perca. 11:02, começando mais uma hora de boa música com Cassiano, coleção de Cassiano e Paulo Zidanovski.

O som do educador Ivan Lins, de Caetano Veloso, Lua de São Jorge. A música de Gilberto Gil, Funk-se Quem Puder, e Thais Nader, dois melhores, composição de Thais Nader. Daqui a pouquinho, ao meio-dia, tem o Multicultura, que traz, como sempre, para você, dicas de artes, conhecimento, educação, entrevista, música, tudo isso e muito mais. 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Multicultura, que terá apresentação hoje de Lise Lobo. 11:18 tem Caetano Veloso, Qualquer Coisa, música de Caetano. Esse...

0: Na Educadora FM, ouvimos a cantora e compositora de Trinidad e Tobago, Calypso Rose, e a música Calypso Blues. Raquel Reis e Ili Me Veja, de Raquel Reis e Marcos Cupertino, e ainda Baiana System e Cláudia Manzo, Agulha, composição de Russo Passapus.
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0: dos sapateiros. O serviço vai funcionar de segunda a sexta, das 8 da manhã às 5 da tarde, e reúne atendimentos gratuitos para abertura, regularização e fornecimento de pequenos negócios, fortalecimento de pequenos negócios. O espaço também oferece consultorias, formalização de MEI, licenciamento, cursos e orientações sobre gestão e obrigações legais.
1: Pois é, já que a gente está falando aí de você empreendedor, né? Tem, né, quer abrir negócio. A gente sabe que tem muita gente, né, Bruninha, que sonha aí em ter o próprio negócio, sim, sair do CLT, né? Tem outros que preferem CLT, mas tem que sonha em montar o próprio negócio. Mas transformar esse sonho em realidade, a gente sabe, né, que não é tão simples assim, né? Pode ser desafiador. Então, mas afinal, o que é que faz um novo negócio prosperar? A resposta você confere com o Fred Ribeiro.
2: Começar um novo empreendimento do zero não é algo fácil. Apesar disso, a Bahia tem se destacado no segmento de abertura de pequenos negócios. Segundo dados do Instituto Brasileiro de Geografia e Estatística, o IBGE, entre 2023 e 2024, o estado ganhou 23.976 novos estabelecimentos, com as microempresas no fronte deste crescimento. A gerente da Unidade de Gestão Estratégica do Sebrae Bahia, Isabel Ribeiro, destaca que, mesmo que o processo para abrir uma empresa tenha se tornado mais fácil nos últimos anos, os empreendedores à frente desses negócios ainda estão suscetíveis a velhos erros na hora da gestão.
3: Então, o que é que a empresa precisa fazer? Eu até gosto de dizer, primeiro, olhe a sua inclinação. Tendo uma inclinação, facilita. Mas você também tem que olhar os custos, né? Porque nos primeiros 6 meses, nos primeiros 12 meses, a empresa está construindo a sua carteira de clientes. Ela não vem com carteira de clientes pronta. Carteira de clientes significa receita. E se eu não sei uma receita, eu preciso correr diariamente atrás de clientes, porque os meus custos já estão dados. Então, eu tenho que fazer uma planilha mínima dos custos fixos que eu vou ter durante 6 a 12 meses e avaliar o que a gente chama do ponto de nivelamento. Qual é a rotatividade, né? Quantos pratos, em média, eu preciso vender diariamente, mensalmente, para cobrir os meus custos fixos mensais. Estimar, né, quantos clientes você precisa manter para cobrir os custos fixos e fazer, o que eu vou dizer, um fluxo de caixa para que você não se perca ao longo desse período. A outra questão também é você fazer uma pesquisa de mercado. Então, a localização do empreendimento também vai definir a circulação da minha clientela, e clientela é receita.
2: Isabel Ribeiro ainda pontua que todos os setores têm enfrentado desafios devido às constantes mudanças do mercado, seja com o avanço do comércio digital ou com a saturação de certos ramos. A gerente ainda indica quais pontos merecem atenção especial dos empreendedores que desejam garantir a longevidade dos negócios.
3: Pelas estatísticas e pela competitividade, os setores que mais têm aberto e fechado empreendimento têm sido o setor de comércio e vestuário. Se você andar por Salvador, as principais bairros de Salvador, as casas das principais ruas viraram estabelecimentos comerciais. E uma das primeiras opções que as pessoas procuram botar é comércio do vestuário. Aí imagine, todo mundo bota um comércio de vestuário na sua rua. Então, naturalmente, essa concorrência vai ser mais acirrada e você vai ter que ter muito diferencial para se manter diante de tantos concorrentes. Então, todos os setores são desafiadores. Agora, você imagine que hoje em dia, além de você competir fisicamente com seus outros players que estão localizados geograficamente muito próximo da sua rua, você ainda compete com o comércio digital. E aí o empreendedor, ele tem que estudar e compreender um nicho específico onde ele vai atuar e se especializar nesse nicho. Então, são competências que você precisa desenvolver enquanto empreendedor para manter e fidelizar a sua clientela, porque a concorrência está vindo de todas as formas.
2: Fred Ribeiro para a Educadora FM.
1: É isso aí, 12:45, né? Você que acabou de sintonizar aí o rádio, né? Estamos com o programa Multicultura no Ar, aqui na sua 107.5 Educadora FM. Seja muito bem-vindo, muito bem-vinda. A gente aproveita para te convidar para participar também, mandar sua mensagem aqui de texto para o nosso WhatsApp, no 719-9731-7762. Tem gente participando, né, Bruna?
0: Tem gente participando, sim, a gente tem várias mensagens aqui, viu? Jássica, que continuou falando aqui da Argentina dela e aí comemorando que o Brasil foi eliminado, vê se pode.
1: Meu Deus.
0: Jássica. Tem mensagem também de Samile Leal, que aqui já tinha mandado uma mensagem mega carinhosa pra

0: gente mais cedo e falou que o final de semana dela foi maravilhoso. Ela usou outra palavra, mas eu vou usar a palavra maravilhoso. Gratidão demais por tocar em reggae na rádio. Aí, a galera do reggae. Tem uma galera potente do reggae aqui na rádio, viu?
1: Ela tava comentando isso que ela botou aqui, ó. Queria muito celebrar, agradecer ao radialista Carlos Ataíde, né, Luiz Carlos Ataíde, pelas belas seleções musicais que ele, todos que vazem, né, a sonosfera, nos presenteiam, que vocês arrebentam demais. Seleções top de músicas que agradam muito a mim e meus passageiros. Sou também motorista de aplicativo,
0: ah,
1: tá
0: legal.
1: Vendo? É isso aí, Samile. Bota todo mundo pra ouvir Educadora. É.
0: Todo mundo ouvindo a gente.
1: Exatamente. Newton também mandou mensagem aqui pra gente, né? Botou aqui, boa tarde. Não sei se estou no giro ou no multi. Não importa, o que vale é que vocês fazem um show.
0: Ah, muito bem.
1: É isso mesmo, né? A gente tem, sempre se ajuda aqui. É. Alguém entra de férias, outro assume. É porque aqui todo mundo é multi, entendeu?
0: São assim, os rotativos.
1: É. Mas o importante é que a gente traz aqui o seu, né? Todo o seu conteúdo aqui pra você. Então, um beijo pra você, viu, Newton? Ele que diz que é gironauta e multinauta. Muito bem.
0: E ele ainda falou aqui, viu, que não só ele é gironauta e multinauta. Ele trouxe aqui um time. Jace, Giovanni, Magnaldo,
1: nossa galera. Jô,
0: todo mundo que tá aqui. Aqui todo dia colado com a gente. Você também pode participar, também pode ser um gironauta, um multinauta. É só mandar mensagem no 71997317762. Repito aqui o WhatsApp para vocês. 71997317762. Participe do Multicultura. E a Fundação Gregório de Matos abre consulta pública para revisão do Plano Municipal de Cultura da capital baiana. As propostas podem ser enviadas até o dia 29 de julho e vão ajudar na construção da 7ª Conferência Municipal de Cultura de Salvador, que será realizada ainda este ano. A participação deve ser feita pelo site Consulta Pública PMC2026.salvador.ba.gov.br. Vou repetir, pega aí o papel, a caneta, anota tudo. Consulta Pública PMC2026.salvador.ba.gov.br. Lembrando, tudo junto, é claro.
1: E o duo Mangalô lança a sua primeira produção audiovisual. Quem traz os detalhes, né? A própria Bruna aqui que fez essa reportagem. Vamos ouvir.
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0: O duo Mangalô, grupo musical, lança sua primeira produção audiovisual. O videoclipe da canção inédita Inverno Quando Chega. As imagens foram capturadas na Fazenda Recreios, no município baiano de Conceição da Feira. Daniel da Quixabeira, um dos componentes do duo Mangalô e compositor da música, explica que a canção fala sobre o período de introspecção vivenciado no inverno.
3: Essa canção ela é muito especial para mim. Ela vem de uma memória, né, de infância, a percepção de que no inverno as pessoas, eu, tudo mudava ao redor, né? A gente ficava um pouquinho mais frágil, né? Por conta do frio, isso vai trazendo uma sensação maior de introspecção, de retiro, e isso vai fazendo com que a gente também vai percebendo o outro, né? Ou seja, a tristeza, a melancolia e esse sentimento no inverno tava, na verdade, fazendo com que eu baixasse minhas guardas e percebesse melhor o outro e percebesse com isso também a minha fragilidade. Então a gente usou isso tudo na metáfora do inverno. Tive essa lembrança porque eu tive um sonho, né? Eu tava no terreiro e recuperei, deu a inspiração de compor essa música, né?
0: Ludmila Dourado, também participante do Du Mangalô, destaca que o grupo já tinha uma relação íntima com a canção. Por isso, resolveu fazer uma versão audiovisual dela.
4: A gente teve essa preocupação de estar procurando fazer essa produção justamente no inverno, para a gente refletir sobre isso mesmo, de que nesse período a gente se recolhe, a gente traz o inverno, o frio, como uma alegoria, uma metáfora da tristeza, para que a gente compreenda as nossas dores, entre em contato com essas dores e, através disso, a gente busque outras alternativas, né? Outros caminhos para que a gente aprenda com isso e chegue na alegria.
0: Sobre a ideia do audiovisual, Ludmilla revela que a dança aparece em destaque.
4: Um vídeo dança que vai estar protagonizado por Ananda Rocha, tem uma direção de audiovisual de Bruno Bittencourt. Ele acaba sendo um audiovisual de improvisação mesmo, de dança, porque a gente inicia e ele só finaliza quando ela conclui a dança ali com uma equipe. Pra gente é uma equipe grande, foi uma equipe de 23 pessoas envolvidas no processo.
0: O lançamento audiovisual da música Inverno Quando Chega acontece no dia 20 de agosto, mas antes mesmo, no dia 13, o single já está disponível nas plataformas digitais.
4: Nesse mês de agosto, antes que comece a primavera, nós do Mangalô vamos estar lançando esse audiovisual Inverno Quando Chega, juntamente com o single da música, que vai estar disponível em todas as plataformas. O videoclipe vai estar no nosso Instagram, como também no YouTube.
3: Chega com nós para essa partilha, né?
0: Bruna Ferraz, para Educador FM.
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1: E a gente segue aqui falando com os nossos ouvintes, né? A gente continua aqui com o Jace para aproveitar, na verdade, mandar um beijo para amiga da Jace, né? Que tá ouvindo aqui o Giro da Manhã. Ela ouviu a gente falando Jace Pita. Ela mandou uma mensagem para Jace, né? Vem cá, essa Jace é você?
0: A própria.
1: Ela disse que era ela, que é a fã número um aqui da rádio. Obrigada, viu, Jace, por trazer, né, novos ouvintes aqui pra gente também. Então, um beijo pra Lívia, que tá aí no carro, indo trabalhar, ouvindo a gente. Beijo, Lívia. Cola com a gente aqui também, viu? No Multicultura e também no Giro da Manhã, cedinho.
0: É isso, sempre ligada aqui com a gente. A gente tem também a mensagem de Negra Ju, que tá sempre presente. Já fazia tempo, né, que eu não li a mensagem dela. Boa, meus amores, estou aqui ligadinha, ouvindo vocês sempre. A gente agradece.
1: Beijo, beijo também pra ele, Danilo de Boipeba. Eu adoro que a assinatura dele é Danilo de Boipeba. Adoro. Beijo, Danilo. Ele botou aqui, massa, meninas. Tamo junto. Manda um axé pra Renato que se divirta. Isso mesmo, Renato tem que se divertir muito. Beijo, obrigada, viu? Você também pode participar, né? Deixe sua mensagem aqui pro 719-9731-7762.

O cantor Gaudi apresenta o show Axé e Mar nesta terça-feira. O artista vai interpretar canções que reverenciam as águas, Iemanjá, Oxum e a religiosidade afro-baiana, com repertório que mistura delicadeza e devoção. A apresentação acontece às 8 da noite na Casa da Mãe, localizada no Rio Vermelho. Os ingressos estão disponíveis na plataforma Simpla.

0: cantante e artista Mihai Vetmi se apresenta hoje às 21h na Casa da Mãe no Rio Vermelho. A apresentação faz um tributo a João Donato e vai ter a presença de convidados como Brina Costa, Pedro de Rosa e Stella Maris. Além do show, haverá a exibição do mini documentário João, Música e Água, às 20h. Os ingressos devem ser adquiridos pela plataforma Simpla.
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2: Você vê, né, o dia do João, né? A gente falou João Bosco, João Donato. Sim. É isso aí. Agora 12:55.

0: Tá de dia?
1: Já. De ficar.
0: De ficar. Dá vontade de ficar com ele todinho aí. Olha, gente, nesta segunda-feira, o Especial das Seis destaca as vencedoras do 6º Festival de Música Educadora FM, que aconteceu em 2008. Para apresentar o programa, a cantora e compositora Cláudia Cunha, que inaugurou a presença feminina entre os integrantes da comissão julgadora do concurso, ela antes havia participado como concorrente e acabou conquistando o prêmio de melhor intérprete vocal na edição de 2007 com a canção autoral No Girar de Alice.
1: E neste programa, Cláudia Cunha comenta detalhes sobre a participação dela como jurada e apresenta os premiados das 5 categorias, entre eles o tema Maldito Mambo, que venceu como melhor arranjo. A composição marca a parceria entre Stradman, Rex, Morotó, Slim e o maestro Letieres Leite, que nos deixou em outubro de 2021.
0: Pois é, e é o som, né, do Especial das Seis de hoje que a gente se despede de vocês, queridos ouvintes. Né, a semana só tá começando, hoje é segunda-feira, muita coisa tem por vir ainda. Então eu queria agradecer aqui a Davi Cerqueira, que fez, né, essa operação do áudio. Também a minha parceira de bancada, Bruna Ferraz. Valeu, Bruna, até amanhã.
1: Valeu, valeu, Liz. E obrigada aos ouvintes, obrigada também a Cailane Rodrigues, que fez a produção de estúdio. Amanhã temos mais Multicultura a partir de 12:30. E você fica agora na boa companhia de Moacir Mota.
0: E ouvindo Valmir Lima.

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Salve, salve, seja bem-vindo, bem-vinda nesta tarde de segunda-feira, 13 de julho de 2026. Um bom início de semana para você. Eu sou Moacir Mota, apresento para você a partir de agora o programa Toca Aí, programa que você ouvinte faz através do nosso aplicativo, o Educador FM 107.5. Então você pode escutar o Toca Aí pelo nosso aplicativo e pedir a sua canção predileta pelo nosso WhatsApp, que é o 999-64-1908, uma mensagem de áudio de no máximo 15 segundos, com seu nome, com a barra e cidade que você fala. E se você quiser, fique à vontade, pode dedicar para alguém. Uma hora e dois minutos, o primeiro pedido da tarde de hoje vem do Péricles Pimentel. Péricles, boa tarde. O Péricles pediu e vai ouvir Reconvexo na voz de Maria Bethânia. Boa tarde.

bom dia. Eu sou José Lourival China, falo de Salvador e queria pedir a música Onde Deus Possa Me Ouvir com Vanderlei e dedicá-la aos voluntários do CVV Posto Salvador, que completou 38 anos no dia 2 de julho. Obrigado.

13 de julho de 2026, hoje é o aniversário do cantor e compositor Netinho, que a gente ouviu na canção Mila, composição do Mano Góes, e quem oferece essa canção para o Netinho é o nosso ouvinte, morador de Lauro de Freitas, o Marquinhos Júnior. Marquinhos, obrigado por sua participação. Antes teve o Jolival da Jaqueira do Carneiro, na canção bacana do Martinho da Vila, Ex-Amor. O Jolival pediu na voz do Ney Mato Grosso. Esse é o programa Toca Aí, que vai ao ar de segunda a sexta, 1 da tarde. Seu pedido pelo 999-64-1908. Mensagem de áudio, 15 segundos. Seu nome, qual bairro que você fala e, se você quiser, dedica para alguém. A gente tem reprise aos sábados e domingos, às 6:30 da manhã. 1h20. Como vovó já dizia, Raul Seixas é o pedido do Antônio Batista, que mora, morador do Cabula. Antônio, boa tarde, bem-vindo.

aí, sou eu, a Jaci Pita. Hoje eu vou de Peninha Sonho. Quero deixar um abraço para o meu amigo Giovanni Taxista e o Givaldo Lopes. Valeu, educadora! Aquele abraço!

Gerais, o Jonas Farias. Escuta a Educador e participa do programa Toca Aí, ouvindo o nosso aplicativo, através do nosso aplicativo, Educador FM 107.5. Jonas Farias, seja bem-vindo, boa tarde. Jonas pediu a baiana Lued Luna, Banho de Folha. Antes teve Jaci Pita, com... Tudo bom, Jaci? Boa tarde. Geraldo Azevedo, foi pedido da Rafaela, que mora em Feira de Santana. Rafaela, seja bem-vindo, uma boa semana para você. Pessoal, obrigado pela participação de vocês no Toca Aí de hoje. A gente volta amanhã, à 1 da tarde. Lembrando que o seu pedido chega pelo nosso WhatsApp, que é o 999641908. Uma mensagem de áudio de, no máximo, 15 segundos, com seu nome, qual bairro e cidade que você fala. Se você quiser, pode dedicar para alguém. 999641908. Obrigadão. Mas continue ligado na Educadora, que tem muita música bacana para você. Daqui a pouquinho, na Sonosfera.

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7: Para você, uma ótima tarde, bem-vindo, bem-vinda. 1:39 A gente abre a Sonosfera da Tarde ouvindo Querelas do Brasil, de Aldir Blanc, na voz da cantora baiana Ili.

Essa baiana Lued Luna na tarde da educadora, na canção dela e Marisol, o erro, Africania, Ossain, de Belda Bonita. E também teve Carlinhos Veloz com César Nascimento, Vazante, de Carlinhos Veloz. Para você, uma ótima tarde, faltando 8 minutos para as 2 horas. A gente ouve um poema da Flobella Espanca, musicado pelo Fagner, Fanatismo, na voz de Flávia Bittencourt, do Maranhão, a Flávia.

0: Josiara namora 2 de Alain Tavares e Anne Gonzaga amanheceu. De Anne Gonzaga, 2:02.
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1: Sonosfera de volta com Alceu Valença, mensageiro dos anjos de Alceu, 2:04.

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Boa tarde da Educadora Nação Zumbi, cicatriz de Jorge do Peixe, dengue, Caian e Otto, novo eu de Caian e Zé Manuel, menina preta de Cocá de Zé Manuel. 2h18, olha, o cantor e compositor Paulo Mutti se apresenta amanhã no show Axé e Má, que acontece na Casa da Mãe, no Rio Vermelho, às 20h. Tem a apresentação do Paulo Mutti, terça-feira, dia 14. Agora a gente ouve Ayase, Se Você Se For, dia de negócios e zinho.

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1: Agora 2h35, o encontro de Maria Bethânia com Caetano Veloso e Gilberto Gil, da canção de Caetano, Purificar o Subaé.

Educadoria Chico Senza, Benazir de Chico Senza, Roberto Mendes com Estela Maris, Memória das Águas de Roberto Jorge Portugal, Alessandra Leão, Boa Hora de Alessandra Leão e Juliano Holanda. Olha, hoje no especial das seis vamos conferir a série Festival Educadora, que vai destacar as músicas vencedoras da sexta edição do concurso, realizado em 2008. Lembrando a você que o especial das seis começa às 6:30 da noite. 10 minutos para as 3 horas, de Portugal, Bezegol. E Rude Banda, era tão bom de Bezegol.

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3: Sonosfera de volta com Gilberto Gil, Índigo Blue de Gil, pontualmente 3 horas.

Esse encontro de Maju com o Xamã, clima de Maju, Meli, nega de Meli, e Céu e Lineker, Via Láctea de Céu e Lineker. Olha, amanhã, dia 14 de julho, cantor e compositor Paulo Mutti se apresenta ao violão no show Axé e Má. O show do Paulo é na Casa da Mãe, no Rio Vermelho, às 8 da noite, desta terça-feira. 3h15, Giovanni Cidreira, de Ederaldo Gentil, bate com... 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
1: Esse encontro de Irã com Tom Veloso, gosto de Quero Mais, composição do Irã. Jadza Alchumared, Jadza Castro e Júnior Barreto, aclimação de Júnior Barreto. 3h47, a portuguesa Sara Tavares, Ginga de Sara e Nancy Vieira.

0: tarde da Educadora, encontro de pai e filha, o Mateus Aleluia com a Juliana Aleluia, a palavra que reza de Mateus e Juliana. E a gente ouviu Suma Uma, de Aline Frazão, na voz da Virgínia Rodrigues. Eu sou o Moacir Mota, agradeço a sua companhia, a sua audiência. Volto amanhã, à 1 da tarde, com o programa Toca Aí. Em instantes, tem a boa comunicação de Uma Rocha. E a gente se encontra amanhã. Tchau, tchau.
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1: Muito bom saber que você continua aí ouvindo a Educadora. Muito obrigado pela sua companhia. Um excelente final de tarde para você. E aí, tá tudo bem? Eu sou Ilmar Rocha e te convido para ficar até às 7 da noite aqui na Educadora. Agora são 4:04 e a gente começa mais uma hora Sonosfera Educadora com o aniversariante do dia, que hoje está completando 80 anos. João Bosco, violonista, cantor e compositor mineiro. E de João Bosco e Aldir Blanc, a gente ouve o Mestre Sala dos Mares.

Sonosfera Educadora, Zé Cavaleiro de Zeca Amorosa, Eloá Monteiro, Repare Zé de Cabeça Isidoro e Eloá Monteiro, Paula Lima Tirou Onda de Assi Marques e Arlindo Cruz. A tradição e as novas expressões do mais autêntico gênero musical brasileiro em um programa feito para você. Encontro com o Chorinho, todo domingo às 8 da manhã, aqui na 107.5, em nosso aplicativo e no site educadorfm.ba.gov.br. 4h19, na Sonosfera tem Juliana Ribeiro, cantando de Martinho da Vila e João da Baiana, Batuque na Cozinha.

da Argentina para a Sonosfera Educadora, Alerta Pachuca, Assista Bien de Pachuca, Paloma Reis, Apatia de Paloma e Lia de Itamaracá, Meu São Jorge de Ganga Barreto.

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2: Agradecendo sempre a sua companhia, você que está aí ouvindo a Educadora 4:36. As ganhadeiras de Itapuã, de Romildo Bastos e Toninho Nascimento, Conto de Areia. Quem foi?

Na Sonosfera Educadora, Moreno Veloso de Moreno, um passo à frente. Lívia Neri, 20 léguas, de Evinha e Marisa Correia. Natália Belaja Buticaba, de Barro e Rodrigo Campelo. Logo mais às 6:30 aqui na Educadora, você já sabe, tem o especial das 6. E hoje, vamos conferir a série Festival Educadora, que vai destacar as músicas vencedoras da 6ª edição do concurso, realizado em 2008. 9:05, Tito Baiense na Sonosfera de Tito, logo os pés.

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1: Bom saber que você continua aí ouvindo a Educadora. Muito obrigado pela sua companhia. Um excelente final de tarde para você. Agora 5 horas, 1 minuto. Sabe quem abre mais uma hora Sonosfera Educadora? Ana Canhas. Na música de Caetano Veloso, Coração Vagabundo.

Essa foi Xenia França, nossa Sonosfera Educadora, cantando de Tigana Santana do Alto. Aloysio Menezes, Guga Strotter e a Orquestra HB, Ramonha, canto para todos os orixás. Maria Rita reza de Pretinho da Serrinha, Nego Álvaro e Vinícius Feijão. De segunda a sexta-feira, 1 da tarde, logo depois do Multicultura, tem Toca Aí, o programa que você faz baixando o nosso aplicativo. Educador FM 107.5, tem também o nosso WhatsApp 99964-908. No Toca Aí, você pede a sua música preferida. Pode oferecer para quem você quiser. Agora, 5h17, tem Ney Mato Grosso na música de Sérgio Sampaio. Eu quero é botar meu bloco na rua.

0: Ouvimos na Sonosfera Educadora, Bomba Estéreo, Soledade, Elizabeth Rodrigues, José Castilho e Lido Pimienta. Santo Sete, casa de Robson Carvalho e Aldemir Cameron. E ainda Machado Júnior, Sou Música, de Machado Júnior.
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1: Agradecendo sempre a sua companhia, você que está aí ouvindo a Educadora. 5h33, Loborges de Lô e Ronaldo Bastos, todo prazer.

Esse foi Otto na Sonosfera Educadora de Otto. Você ouviu Por quê? A trupe poligodélica El Amanhecer de Fatel. Graviola e o Lixo Polifônico, outro modo de José Luiz Braga e Luiz

Gabriel. Quer saber mais sobre o samba? Então fique por dentro de histórias, lançamentos musicais, entrevistas e curiosidades. Sábado às 10 da manhã tem a Alvorada do Samba, aqui na 107.5, em nosso aplicativo e no site educadorfm.ba.gov.br. 10 para as 6, vamos ouvir na sonosfera Peter Tosh, de Chuck Berry, Johnny Migu.

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5: Muito bom saber que você continua aí ouvindo a Educadora. Muito obrigado pela sua companhia. Uma excelente noite de segunda para você. 6:04 tem Sérgio Mendes na Sonosfera Educadora cantando música de Djavan, Fato Consumado.

Sonosfera Educadora com Chico César de Chico, beleza, mano? Fogo Pagou, Boca de Peixe de Fogo Pagou e Paula Lima, é isso aí, de Sidney Miller. Próxima sexta-feira, dia 17 de julho, às 8 da noite, no Pub Casa Número 1, no Barbalho, Rei Lacoste vai participar do Baile da Sofrência, uma noite dedicada aos ritmos populares do Nordeste, do clássico ao contemporâneo. 6:18, tem Xane de Pilares cantando música de Caetano Veloso, Diamante Verdadeiro.

0: De Portugal para a Sonosfera Educadora, essa foi Sara Tavares de Sara, Voz de Vento, Bruna Barreto de Van, de Bruna Barreto, e Válido Até Ela é de Zé Quaresma. Para você que ficou comigo até agora, muito obrigado pela sua companhia, uma ótima noite de segunda para você. Daqui a pouquinho, no Especial das Seis, vamos conferir a série Festival Educadora, que vai destacar as músicas vencedoras da sexta edição do concurso, realizado em 2008. Logo depois tem a Voz do Brasil, às 8 tem a Aline Brito, e eu volto amanhã às 16h. Até amanhã.
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ouvinte da Educadora FM. Eu sou Cláudia Cunha, cantora, compositora, e eu estou hoje no Especial das Seis para apresentar mais uma edição da série Festival Educadora, que celebra a trajetória desse concurso musical tão precioso. No programa de hoje, vou apresentar as canções vencedoras da sua sexta edição, que ocorreu em 2008. Na época, tive a honra de integrar a comissão julgadora que em 2008 inaugurava a participação feminina em suas comissões. Destaco ainda com alegria minhas participações como intérprete e compositora em edições anteriores do festival, numa das quais venci como melhor intérprete cantando uma canção de minha autoria, No Girar de Alice. Então, vamos lá relembrar e ouvir as músicas premiadas dessa sexta edição. Para começar, vamos conferir a cantora e compositora Ana Paula Albuquerque, vencedora da categoria Melhor Intérprete Vocal, com a canção Quarta-feira, de Marco Feitosa.

E antes de mostrar a próxima faixa, eu quero relembrar com vocês o que foi aquela edição de 2008. Foram 843 músicas inscritas, lembrando que o Festival de Música Educador FM a cada ano recebe mais e mais inscrições de todo o estado da Bahia. Lembro também com muito prazer e alegria de ter dividido e integrado a comissão julgadora ao lado desses talentos da nossa música, que são Tom Tavares, Ivan Bastos, Luciano Aguiar e Atahualpa Meirelles. E agora sim vamos ouvir o vencedor da categoria Melhor Arranjo, Maldito Mambo, que é um tema de C.H. Stratman, Rex e Morotós Linda, banda Retrofoguetes. O arranjo é assinado por eles e pelo maestro Letieres Leite, da Orquestra Rumpilés.

A cada ano, o Festival de Música Educador FM envolve e mobiliza, além de músicos, artistas, intérpretes e profissionais da área, uma infinidade de pessoas, consumidores, ouvintes, que ajudam a movimentar e dar visibilidade ao melhor da rica produção musical da Bahia. E antes de ouvirmos a próxima faixa, vale destacar que o Festival de Música Educador FM valoriza e premia igualmente música instrumental e música cantada. Vamos ouvir agora Cheio de Pantin, do saxofonista Júnior Maceió e do baterista Márcio Diniz, ambos vencedores da categoria Melhor Música Instrumental.

Estamos chegando ao final do especial das 6 de hoje. Neste bloco, ouviremos ainda as músicas vencedoras nas categorias Melhor Intérprete Instrumental e Melhor Música com Letra, lá da edição de 2008. Ouviremos agora Mainha, uma parceria de Frank Negrão e Cristiano Soares, e que deu ao baixista Frank Negrão o prêmio na categoria Melhor Intérprete Instrumental. Na sequência, ouviremos do grande sambista Valmir Lima, Chorinho Reverente, uma parceria dele com Alberto Fonseca e que venceu na categoria Melhor Música com Letra.

0: Aqui é Cláudia Cunha e eu venho me despedir de vocês e dizer que adorei apresentar o especial das 6 de hoje, nessa série toda dedicada ao Festival de Música Educadora FM, revelando e premiando talentos da música produzida na Bahia.
1: Contando com a produção de Juliana Dias, o especial das 6 de hoje, com a série Festival Educadora, está terminando. A próxima edição vai destacar as músicas vencedoras do 7º festival realizado em 2009. Comente, curta e siga a Educador FM nas redes sociais para ficar por dentro das atrações do programa. Aproveite para acessar o site educadorfm.ba.gov.br, onde você também pode baixar o nosso aplicativo, que é compatível com os sistemas iOS e Android. Eu sou Leto Vieira, muito obrigado pela sua companhia e até o nosso próximo encontro.
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3: Em Brasília, 19 horas.
2: Está no ar a Voz do Brasil. 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
4: Olá, boa noite.
3: Boa noite para você que nos acompanha em todo o país.
4: Segunda-feira, 13 de julho de 2026.
3: Vamos ao destaque do dia na Voz do Brasil.
4: Aumento da mistura obrigatória de biodiesel começa a ser avaliado pelo Instituto Mauá de Tecnologia.
3: E é apresentada a primeira turbina a gás movida a etanol para a geração de energia elétrica. Luana Karen.
5: A unidade é capaz de gerar 1 megawatt de potência. Energia suficiente para abastecer aproximadamente 3.600 residências.
4: Novas regras para a publicidade de bets.
3: Empresas deverão incluir avisos de advertência sobre riscos em jogos de apostas. Graziele Bezerra.
6: A exemplo do que já acontece em propagandas de cigarros, bebidas alcoólicas ou remédios, as campanhas estão obrigadas a alertar sobre os riscos associados a esta prática.
4: Brasil celebra 26 anos do ECA, um marco histórico na transformação e proteção da infância.
3: Sobre o assunto, nós conversamos com Fábio Meirelles, do Ministério dos Direitos Humanos e da Cidadania.
7: Ele fortalece não só o papel da família, da sociedade, do Estado, mas dessa visão de promoção dos direitos de crianças e adolescentes.
4: Hoje na apresentação, eu, Mariana Jungmann e Luciano Seixas.
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4: Publicidade das casas de apostas online, as chamadas bets, deverá ocorrer. Nessa publicidade deverão ocorrer advertências sobre os riscos para os apostadores.
3: As empresas também não poderão usar especialistas e influenciadores em suas publicidades de forma a convencer uma pessoa a apostar.
4: As novas regras começam a vigorar a partir do dia 17 de julho.
6: Pessoas famosas em ambientes festivos fazendo promessas de dinheiro fácil. Técnicas largamente usadas por empresas de apostas para atrair novos jogadores, mas que agora estão proibidas. As chamadas bets, que atuam no ramo de apostas online, estão obrigadas a alertar sobre os riscos associados a esta prática. A exemplo do que já acontece em propagandas de cigarros, bebidas alcoólicas ou remédios, as campanhas deverão exibir advertências, como explica o ministro da Fazenda, Dario Durigan.
8: Primeiro, apostar faz você perder dinheiro. A segunda, apostar pode causar dependência. E a terceira, aposta não é investimento, sempre seguido da chamada que é Ministério da Fazenda adverte, para que as pessoas tenham essa informação vinda de uma fonte oficial, depois de apurados os efeitos dos jogos nas famílias brasileiras.
6: As campanhas também não poderão utilizar influenciadores digitais ou comentaristas esportivos para induzir o público a apostar ou apresentar apostas como forma de investimento ou ganho fácil de dinheiro. O ministro da Fazenda também alertou para a tolerância tolerância zero com empresas ilegais.
8: Bet ilegal em nenhuma medida está autorizada e nem os publicitários, os veículos de comunicação estão autorizados a fazer, ao contrário, estão proibidos de veicular qualquer publicidade envolvendo empresa não autorizada a operar no mercado.
6: A advogada Juliana Prates perdeu o irmão há 6 meses para o vício em jogos online. Para ela, qualquer tipo de propaganda de plataformas de apostas deveria ser proibida.
9: Que a gente consiga, pelo menos, fazer com que as pessoas tenham consciência sobre o que é a sociedade das apostas, que ela não é se divertir, mas sabendo os riscos que são decorrentes de quem pode começar essa atividade. Né?
6: O prazo para as empresas se adequarem às novas regras é 17 de julho. Quem descumprir pode ser multado em até 20% do faturamento da operadora, ter as atividades suspensas por até 180 dias e ter a autorização de funcionamento cassada em casos de reincidência grave. Reportagem Graziele Bezerra.
3: Veículos que poluem menos. Para colocar essa ideia em prática, começaram hoje os testes para adicionar mais biocombustível ao diesel, sem que isso traga prejuízo ao motor.
4: Uma comitiva do governo federal acompanhou o início dessa nova fase.
10: O biodiesel é um combustível renovável que desde 2004 vem sendo misturado ao diesel no país. E para cumprir a lei que prevê a diminuição da dependência do petróleo, o Ministério de Minas e Energia está coordenando estudos em parceria com instituições de pesquisa. Um deles é o aumento do biocombustível ao diesel, que hoje está em 15%. E nesta segunda-feira, começou o Programa Nacional de Testes do Biodiesel, no Instituto Mauá de Tecnologia, em São Caetano do Sul, no estado de São Paulo. De acordo com o ministro de Minas e Energia, Alexandre Silveira, essa é uma fase essencial para a mudança obrigatória nas porcentagens dos combustíveis prevista na lei.
11: Nós não podemos avançar sem que esses testes sejam feitos.
10: A lei do combustível do futuro prevê o aumento de biodiesel e etanol, produzidos a partir de matéria-prima renovável, como cana-de-açúcar, milho, soja, mamona, entre outros. O etanol e o biodiesel colaboram para a diversificação da matriz energética e redução das emissões de gases do efeito estufa. Para isso, uma rede nacional de pesquisa mobiliza 30 milhões de reais em 3 anos, unindo ministérios, a agência reguladora e 18 laboratórios. O presidente da Associação Brasileira de Engenharia Automotiva, Marcos Vinícius Aguiar, destacou a capacidade brasileira de produzir combustíveis limpos.
12: Que nós estamos participando junto com o governo, junto com o setor privado, montadoras, fornecedores, produtores de biocombustíveis, para fazer uma série de testes para que as misturas sejam validadas. O Brasil está indo para a hibridização, veículos híbridos, sejam a combustão interna de passageiros a etanol, sejam pesados de biodiesel.
10: O Centro de Pesquisas do Instituto Mauá de Tecnologia comprovou a viabilidade técnica do E30, que usa 30% de etanol anidro na gasolina atualmente comercializada no Brasil. Agora, o objetivo é testar a adição de até 25% de biodiesel no diesel. A lei ainda prevê o uso de combustível sustentável também na aviação. Reportagem Luciana Colares de Holanda.
3: O Brasil agora é o 6º país do mundo a desenvolver a tecnologia para a fabricação de turbinas.
4: E a turbina brasileira é capaz de gerar energia elétrica funcionando principalmente com etanol, um combustível limpo e sustentável.
3: Além de fornecer energia, a turbina poderá ser usada também em sistemas de defesa.
13: O Instituto de Aeronáutica e Espaço apresentou a integrantes do governo federal a primeira unidade de geração de energia elétrica movida a etanol com turbina a gás, totalmente desenvolvida no país. A unidade é capaz de gerar 1 megawatt de potência, energia suficiente para abastecer aproximadamente 3.600 residências. Como destacou o ministro de Minas e Energia, Alexandre Silveira, a turbina pode ajudar a levar energia elétrica de fontes renováveis a regiões remotas todas do país.
11: Nós temos 196 unidades isoladas na Amazônia. E isso, na composição da conta de energia, custa 12 bilhões e 600 milhões de reais de óleo diesel por ano.
13: De acordo com o tenente brigadeiro do ar, Marcelo Damasceno, comandante da aeronáutica, a turbina desenvolvida para o projeto pode ser utilizada também em projetos de segurança nacional.
14: Ela foi concebida para proporcionar rápido transporte, instalação e operação em localidades remotas, em cenários de calamidade ou sempre que se fizer necessária uma fonte confiável de energia. É igualmente capaz de impulsionar o desenvolvimento de sistemas propulsivos para aviões, drones e outras plataformas aeroespaciais militares e civis de interesse estratégico para o Estado brasileiro.
13: Foram investidos no projeto cerca de 134 milhões de reais do Fundo Nacional de Desenvolvimento Científico e Tecnológico. O projeto foi desenvolvido em parceria com a iniciativa privada. Reportagem Luana Karen.
4: Hoje, o Estatuto da Criança e do Adolescente completa 36 anos.
3: A lei provocou uma transformação na forma que a sociedade brasileira enxerga os direitos da infância.
4: E nós conversamos sobre essas mudanças e os avanços proporcionados pela legislação com o diretor de Proteção da Criança e do Adolescente do Ministério dos Direitos Humanos e da Cidadania, Fábio Meirelles. Acompanhe. Diretor Fábio Meirelles, muito bem-vindo aqui à Voz do Brasil. A gente quer começar falando da importância, né, do Estatuto da Criança e do Adolescente. A criação dessa legislação, ela promoveu uma mudança de paradigma na forma como a sociedade encara os direitos da infância, né? O que que o senhor apontaria como essas principais mudanças do ECA em relação ao que existia anteriormente como legislação?
15: Prazer falar com os ouvintes da Voz do Brasil. O ECA foi promulgado em 1990, né? É um estatuto que marca uma virada histórica. É a consolidação de uma doutrina, que é a doutrina da proteção integral. Então, ele reconhece que as crianças e adolescentes, para além de objetos de políticas públicas assistencialistas, elas passam a ser sujeitos de direitos. E a gente, com o ECA, avança no tema da prioridade absoluta, da dignidade, da voz, da participação de crianças e adolescentes. Então, o ECA é um marco, né, para o mundo, ele é conhecido nacional e internacionalmente, e ele marca também uma adesão do Brasil a compromissos que o Brasil tem com a ONU. Então, a gente, em 1989, teve a Convenção sobre os Direitos da Criança, e em 1990, o ECA marca, né, ele é um marco jurídico, político, ético, voltado ao cuidado, à proteção e ao desenvolvimento integral de todas as infâncias e adolescências do Brasil. Então, acho que o ECA merece ser celebrado.
3: O ECA surgiu também no contexto da nova Constituição, que tinha sido promulgada apenas 2 anos antes, né? Ele traz esse espírito de afirmação de direitos sociais e deveres coletivos que marcou os debates também sobre a Constituição?
15: Com certeza. O artigo 227 da Constituição fala na prioridade absoluta de crianças e adolescentes, né? E o ECA vem para reafirmar esse artigo da Constituição e para avançar, né? A gente hoje olha para o ECA, olha para a universalização da escola pública, olha para a redução da mortalidade infantil, olha para a criação dos conselhos e o papel dos conselhos tutelares, das varas da infância, das varas da juventude, o fortalecimento das políticas públicas de acolhimento, convivência familiar, convivência comunitária, para a consolidação das medidas socioeducativas. Esses são só alguns exemplos de conquistas concretas que a gente vê a partir da Constituição Federal e a partir do Estatuto da Criança e do Adolescente. Então, mais do que uma lei, né, o ECA representa essa mudança de paradigma e ele fortalece não só o papel da família, da sociedade, do Estado, mas dessa visão de promoção dos direitos de crianças e adolescentes.
4: Uma construção mesmo, né, de todos esses direitos. Agora, uma das principais inovações do ECA foi a criação dos conselhos tutelares, que a gente talvez possa dizer que são os grandes guardiões dos direitos da infância, né? Como é que foi a consolidação deles ao longo desse tempo? Hoje os conselhos são uma referência para quem busca proteção aos direitos das crianças?
15: Com certeza. O ECA, né, criou os conselhos tutelares, é uma das principais inovações do Estatuto, é apresentar, né, as funções, atribuições dos conselhos tutelares. O nosso CONAN, do Conselho Nacional dos Direitos da Criança e do Adolescente, recomenda que haja um conselho tutelar para cada 100 mil habitantes, e o importante é a gente falar sobre as competências dos conselhos tutelares. Ele é um órgão que ele é gerido, né, vinculado às prefeituras, composto por 5 membros, escolhidos pela comunidade local em eleições diretas, eles seguem diretrizes estabelecidas, eles são órgãos que eles evoluem de uma ideia de assistência a menores para um paradigma da proteção integral. A função do Conselho Tutelar não é prestar serviço de forma a atender direito, e sim zelar para que os direitos de crianças e adolescentes sejam cumpridos efetivamente. Eles são órgãos autônomos, né? Eles não aplicam penas, e eles são essa ferramenta de requisitar serviços públicos como vaga em creche, tratamento psicológico, encaminhar os casos para o Ministério Público. Então, o Estatuto traz esse papel e atribuições dos conselhos tutelares, que são profissionais fundamentais do sistema de garantia de direitos, e que eles fortalecem essa visão de princípio e de proteção integral de crianças e adolescentes no território.
3: Bom, diretor, 36 anos depois, o que que o senhor apontaria como principais avanços proporcionados pelo ECA?
15: Veja, os principais avanços, a gente olha, né, para o país. O Brasil é um país diverso, plural. A gente olha para os territórios, a gente ainda consegue enxergar desigualdades sociais, econômicas, culturais. Mas o ECA é esse instrumento, né? Ele apresenta um avanço inegável. A legislação anterior, que era o Código de Menores, ele possuía uma visão punitivista, assistencialista, eventualmente até discriminatória. As crianças e adolescentes eram alvos de ações punitivistas, ações assistencialistas. Então o ECA traz essa nova visão, né? O ECA representa essa mudança de paradigma. Ele fortalece o papel da família, da sociedade, no Estado. Então, se a gente olhar, como eu disse, para hoje a universalização da escola pública, a redução da mortalidade infantil, os conselhos tutelares, as varas, fortalecimento de políticas públicas, as políticas de assistência social, a política nacional de saúde para criança e adolescente. Então, isso tudo é uma consolidação para além de uma visão de direitos de desenvolvimento integral de crianças e adolescentes. A gente hoje vê que esses direitos estão garantidos com prioridade absoluta, dignidade. Então a gente celebra o ECA como esse instrumento que é uma referência e que hoje ele é, né? Ele é política pública intersetorial do governo federal, de estados e municípios. Então, a gente hoje vê o Estatuto como uma referência para o mundo.
4: Agora, quais são, então, os desafios para garantir plenamente todos os direitos que estão previstos no Estatuto?
15: Olha, a gente hoje tem um país, o Brasil é um país muito diverso, né? Muito plural. Ele tem muitos territórios. Então a gente tem crianças urbanas e rurais, a gente tem crianças e adolescentes indígenas, crianças e adolescentes quilombolas, ribeirinhas, com deficiência, migrantes e refugiadas, crianças em situação de vulnerabilidade. Então eu diria que o principal desafio é olhar para a proteção integral e prioridade absoluta, mas com esse recorte das diversidades, né, de crianças e adolescentes. E eu acho que também o principal desafio não é criar novas leis, mas garantir que os direitos previstos no Estatuto da Criança e do Adolescente cheguem à vida real de crianças e adolescentes. Então esse é o nosso papel enquanto Ministério dos Direitos Humanos e da Cidadania, de articular para que o Estatuto da Criança não seja só uma legislação avançada reconhecida no Brasil e no mundo, mas que ele vire realidade nos territórios e para as diversidades de crianças e adolescentes do nosso país.
3: Muito bem, nós conversamos com Fábio Meirelles, diretor de proteção da criança e do adolescente do Ministério dos Direitos Humanos e da Cidadania. Amanhã você acompanha aqui na Voz do Brasil a segunda parte dessa entrevista sobre o ECA Digital. Muito obrigado, diretor, até amanhã.
15: Obrigada a vocês, estou à disposição.
4: Pois é, o Estatuto da Criança e do Adolescente estabelece que a vacinação infantil é obrigatória em todo o território nacional.
3: E para manter o calendário de vacinas em dia, basta o comparecimento a uma unidade básica de saúde.
4: O Sistema Único de Saúde oferece de graça 17 vacinas que previnem dezenas de doenças.
16: Carolina tem 7 anos e hoje está cheia de saúde. A mãe dela, a empresária Thaís Moraes, conta que a menina nasceu prematura e precisou passar os primeiros dias de vida na UTI. Depois da alta, manter a caderneta de vacinação em dia se tornou uma das prioridades da família.
17: Saiu do hospital, a primeira coisa que a gente fez foi providenciar as vacinas, né, de acordo com a idade dela. Então a gente sempre teve essa preocupação, principalmente porque ela nasceu prematura.
16: As vacinas estimulam o organismo a criar defesas contra vírus e bactérias, ajudando a prevenir doenças. Elas são importantes em todas as fases da vida, mas têm um papel fundamental na infância, quando o sistema imunológico ainda está em desenvolvimento. A primeira vacina que o bebê recebe pelo Sistema Único de Saúde é a BCG. Na rede pública, ela é aplicada ainda na maternidade e protege contra as formas graves da tuberculose. Mas o calendário infantil inclui várias outras vacinas nos primeiros anos de vida. É o que destaca Ana Catarina Araújo, diretora substituta do Departamento do Programa Nacional de Imunizações do Ministério da Saúde.
18: Nós temos vacina que protege, a vacina BCG e a vacina hepatite B, que devem ser feitas ainda na maternidade, que são vacinas que protegem para a hepatite, para as formas graves da tuberculose, como vacina contra a poliomielite, difteria, tétano, coqueluche, pneumonia, meningite, hepatite A, sarampo, cachumba, rubéola, a varicela. E nós temos hoje um calendário bastante robusto.
16: É importante que cada vacina seja aplicada na idade recomendada, mas se alguma dose ficou para trás, ainda é possível atualizar a caderneta. Basta procurar a unidade de saúde mais próxima, como explica o presidente do Departamento de Imunizações da Sociedade Brasileira de Pediatria, Eduardo Jorge.
19: Pais que estão com calendário atrasado, vamos lá procurar o posto de saúde, atualizar o calendário dos bebês e de todas as ações básicas de saúde. A vacinação é aquela que representa a melhor evidência, o melhor custo-benefício.
16: Para manter a carteira de vacinação em dia e consultar as doses aplicadas, basta acessar meususdigital.saude.gov.br. O calendário nacional de vacinação também pode ser consultado diretamente no site do Ministério da Saúde, em saude.gov.br. Para acessar as informações, é preciso ter uma conta na plataforma gov.br. Reportagem Márcia Fernandes.
4: E a Agência Nacional de Vigilância Sanitária registrou nova vacina contra a influenza.
3: O imunizante é indicado a partir de 6 meses de idade e previne contra a doença causada pelos subtipos A e B.
4: De acordo com a Anvisa, estudos clínicos com a vacina indicaram eficácia de até 73% na prevenção de influenza em adultos e de até 65% em crianças.
3: O registro do imunizante foi publicado no Diário Oficial da União desta segunda-feira.
4: E a Anvisa também determinou o recolhimento de suplementos alimentares e a apreensão de lotes falsificados do medicamento Monjaro.
3: Foi definida a retirada dos suplementos alimentares Fenogrego e Cúrcuma Plus, produzidos pela Alivemed Soluções em Saúde, por falhas na comprovação dos ingredientes e fornecedores,
4: indicando o descumprimento das normas sanitárias. Em relação aos lotes falsificados do Monjaro, a empresa dona do registro informou ter identificado no mercado unidades com características diferentes das presentes no produto original.
3: Assim como cada pessoa possui um CPF, cada empresa também tem um número de identificação. É o CNPJ, o Cadastro Nacional da Pessoa Jurídica.
4: E novas regras determinam, de forma mais objetiva, como será a análise das informações prestadas ao cadastro.
3: Agora as empresas devem ficar atentas ao preencher as informações.
20: A Receita Federal atualizou as regras do Cadastro Nacional da Pessoa Jurídica, o CNPJ. A nova instrução normativa detalha as situações que podem levar à suspensão da inscrição por inconsistências cadastrais e estabelece critérios mais objetivos para análise das informações declaradas pelas empresas. Entre as mudanças estão novas regras relacionadas aos representantes legais e aos integrantes do quadro de sócios e administradores. O cadastro poderá apresentar problemas, por exemplo, quando houver CPF ou CNPJ de sócios em situação irregular. A norma também reforça o controle sobre os dados informados pelas empresas. Estão entre as inconsistências o uso de nome empresarial em desacordo com as normas de registro, endereço eletrônico vinculado a outra empresa, utilização de endereço ou telefone de terceiros sem autorização e incompatibilidades entre a atividade econômica, a natureza jurídica e as informações declaradas no CNPJ. Com a atualização, a Receita Federal orienta empresas e profissionais responsáveis pelos cadastros a manterem as informações sempre atualizadas e compatíveis com os documentos oficiais da pessoa jurídica. A Receita Federal também informou que o CNPJ, em formato alfanumérico, começa a ser implantado em 31 de julho. O novo modelo será utilizado nas novas inscrições e manterá os 14 caracteres, com combinação de letras e números. Os CNPJs já existentes continuam válidos e não precisam ser alterados. Raquel Mariano, para a Voz do Brasil.
0: Disponível o resultado de quem solicitou atendimento especializado no Exame Nacional do Ensino Médio, o Enem 2026.
3: O atendimento especializado é destinado aos participantes que necessitam de recursos de acessibilidade para realizar as provas.
0: Entre eles estão a prova em braille, a prova com letra ampliada, o auxílio para leitura e transcrição, a sala de fácil acesso e o tempo adicional.
3: A consulta pode ser feita na página do participante. As provas serão aplicadas nos dias 8 e 15 de novembro.
0: O governo brasileiro iniciou hoje o envio de 48 toneladas de leite em pó em ajuda humanitária a Cuba.
3: O objetivo é contribuir para o enfrentamento da situação de desabastecimento vivida pelo país.
0: A ajuda será transportada em 2 navios da Força Aérea Brasileira, ambos com destino a Santiago de Cuba.
3: E essas foram as notícias do governo do Brasil.
0: Uma realização da Secretaria de Comunicação Social da Presidência da República.
3: Com produção da Imprensa Brasil de Comunicação.
0: E agora com as notícias do Poder Judiciário e do Congresso Nacional. Boa noite.
3: Boa noite para você, até amanhã.
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22: STF suspende por 90 dias visita de Flávio ao pai, Jair Bolsonaro.
23: Relatório Justiça em Números 2026 destaca dados históricos sobre a redução do acervo processual.
22: STJ entende que furto de bilhete premiado em lotérica deve ser julgado pela Justiça Estadual.
23: Boa noite, eu sou o Arthur Filho.
22: Eu sou Walter Lima.
23: O ministro Alexandre de Moraes do Supremo Tribunal Federal suspendeu por 90 dias as visitas do senador Flávio Bolsonaro ao pai, o ex-presidente da República, Jair Bolsonaro.
22: A decisão foi assinada nesta segunda-feira após a divulgação de uma carta escrita pelo ex-presidente durante o período em que cumpre prisão domiciliar com proibição de uso de redes sociais. Marcelo Della Libera.
24: Decisão do relator da execução penal, ministro Alexandre de Moraes, determinou a suspensão do direito de visita por entender que a divulgação da carta por intermédio de terceiros desrespeitou a medida cautelar imposta ao ex-presidente, que está proibido de usar redes sociais. Além da suspensão das visitas, Moraes deu prazo de 48 horas para que a defesa de Jair Bolsonaro informe se ele tinha conhecimento de que a carta seria divulgada nas redes sociais do filho.
23: Relatório Justiça em Números do Conselho Nacional de Justiça reforça o comprometimento do Poder Judiciário com a transparência.
22: Entre os destaques da edição de 2026 estão dados históricos sobre a redução do acervo processual. Fernanda Porto.
25: 45,2 milhões de processos julgados em todo o Brasil. Este é um dos destaques do relatório Justiça em Números 2026, realizado e divulgado pelo Conselho Nacional de Justiça. O levantamento indica ainda que o número é maior do que o total de processos recebidos, 40,9 milhões. Na prática, o índice revela quase 20% de produtividade e comprova que, pelo segundo ano consecutivo, o Poder Judiciário brasileiro julgou mais ações do que recebeu. Os dados são referentes ao ano base 2025 e indicam ainda outros fatores, como bom aproveitamento do orçamento, equidade de gênero e raça, além da atual composição do sistema de justiça.
23: Cabe à Justiça Estadual julgar a ação penal sobre furto de bilhete premiado retirado do cofre de casa lotérica.
1: Essa definição é do STJ. Fátima Uchoa.
5: Segundo investigação, após imprimir uma aposta da Mega Sena com defeito, a funcionária de uma lotérica a refez e a entregou ao cliente. Ela guardou a aposta defeituosa no cofre do estabelecimento, mas depois a retirou. No dia seguinte, foi à lotérica com um companheiro para pedir demissão, afirmando que ele era um dos ganhadores do prêmio principal. Após analisar filmagens, o Ministério Público ofereceu denúncia por furto qualificado. A defesa alegou competência da Justiça Federal porque o bilhete geraria direito perante a Caixa Econômica Empresa Pública Federal. Mas o ministro do STJ, Ribeiro Dantas, manteve a ação penal na Justiça Estadual, considerando que a vítima do crime foi a lotérica que detinha o bilhete e precisou pagar o valor da aposta não estornada. E o fato de a Caixa pagar o prêmio seria apenas consequência do furto já consumado.
23: TST amplia ações de inclusão e combate à discriminação contra pessoas LGBTQIAPN+.
1: Iniciativas buscam reduzir desigualdades e garantir direitos no ambiente de trabalho. Marla Lacerda.
6: Entre as ações, o TST criou um grupo de trabalho voltado à promoção dos direitos das pessoas LGBTQIAPN+, e implementou a reserva de vagas em contratos terceirizados para pessoas trans e travestis em situação de vulnerabilidade social. Além de promover campanhas institucionais de conscientização e visibilidade, o tribunal também tem assegurado direitos em decisões judiciais da corte, como o uso do nome social por pessoas transgênero, a reparação de danos em casos de discriminação no trabalho e a garantia de benefícios trabalhistas a casais homoafetivos.
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23: A você, uma boa noite.
1: E até amanhã.

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1: Eu sou Paula Groba.
2: E eu sou Humberto Pinheiro.
1: E estes são os destaques de hoje do Jornal do Senado, que começa agora.
2: Plenário pode votar nesta terça-feira a aposentadoria de agentes de saúde.
1: Porte de arma para vítimas de violência está na pauta das comissões nesta semana.
2: Avança proposta que libera 13 bilhões para desenrola adimplentes, FIES empreendedor e produtores rurais.
1: Boa noite.
2: Boa noite.
1: Avançou no Congresso um projeto que destina mais de 13 bilhões de reais aos programas Desenrola Adimplentes e FIES Empreendedor.
2: Após impasse sobre a origem dos recursos, deputados e senadores também aprovaram a destinação de verbas para apoiar produtores de cana-de-açúcar do Nordeste. Repórter Douglas Castilho.
3: O projeto foi aprovado pela Comissão Mista de Orçamento. O principal impasse durante a discussão da proposta se deu porque 270 milhões de reais do montante do crédito aberto serão retirados de um fundo destinado ao Minha Casa Minha Vida. Mas ao apresentar seu relatório, o senador Carlos Fávaro, do PSD de Mato Grosso, explicou que os recentes aumentos orçamentários no programa habitacional, num total de 3 bilhões de reais, não permitirão que haja prejuízos ao setor.
4: Não há nenhuma precarização do programa tão relevante para o nosso país, dito por conta do aumento expressivo de recursos alocados para o programa e todo ele em execução com toda a demanda necessária garantida em orçamento.
3: A maior parte dos recursos, porém, será remanejada de um superávit do Fundo Nacional de Desenvolvimento Científico e Tecnológico, hoje o maior instrumento público de fomento à inovação e pesquisa no Brasil. Como a verba é originária de acúmulo financeiro já ocorrido, também não haverá cancelamento de nenhuma ação governamental ativa. O texto agora precisa ser votado em sessão conjunta do Congresso Nacional.
1: O senador Chico Rodrigues, do PSB de Roraima, destacou a aprovação do projeto que atualiza as regras da regularização fundiária urbana.
2: Autor da proposta, o parlamentar afirmou que a medida vai agilizar a titulação de imóveis, ampliar a segurança jurídica para famílias que vivem em áreas ainda não regularizadas e facilitar o acesso ao crédito e a investimentos em infraestrutura, especialmente em Roraima.
5: Esse projeto, ele é certeiro. Ele procura exatamente fazer com que essas pessoas que vivem, que ocupam esse espaço, na maioria das vezes informal, possam definitivamente terem o seu título, que vai ser a sua carta de alforria.
1: Já o senador Eduardo Girão, do Novo do Ceará, cobrou mais transparência do Ministério da Saúde na compra de insulinas e de dispositivos usados por pacientes com diabetes. Segundo o parlamentar, reportagens e apontamentos de órgãos de controle indicam falhas em equipamentos de aplicação e levantam dúvidas sobre as licitações, o que na avaliação dele pode comprometer o tratamento de pacientes atendidos pelo SUS.
2: Girão defendeu a divulgação dos contratos, dos estudos técnicos e das medidas adotadas para corrigir os problemas. Ele também criticou o veto ao projeto que reconhece o diabetes tipo 1 como deficiência para fins legais e afirmou que a decisão deve ser analisada pelo Congresso Nacional. Segundo o senador, o atendimento às pessoas com diabetes exige planejamento, transparência na gestão dos recursos públicos e garantia de tratamento seguro e contínuo.
6: Se um dispositivo médico apresenta falhas, o impacto é imediato. Significa interrupção do tratamento, insegurança para o paciente, o aumento do risco de complicações, sem falar no estresse de toda a família que sofre, que adoece junto.
1: E a Comissão de Assuntos Sociais discutiu a prevenção da cegueira evitável no Brasil.
2: Segundo um estudo da Agência Internacional para a Prevenção da Cegueira, mais de 28 milhões de brasileiros sofrerão perda de visão até 2030. Repórter César Mendes.
7: Autor do pedido do debate, médico oftalmologista, o senador doutor Irã, do Progressistas de Roraima, afirmou que é fundamental a oferta de consultas oftalmológicas nas unidades básicas de saúde, as UBSs.
8: A gente precisa colocar a oftalmologia no núcleo de saúde da família. Eu não vejo razão para a oftalmologia estar na média alta complexidade quando a gente precisa dar acesso às pessoas nos rincões desse país, onde às vezes a gente não tem um hospital, mas a gente tem uma UBS.
7: Camila Carlone, do Ministério da Saúde, defendeu defendeu políticas voltadas para a infância e a importância da detecção precoce de problemas oculares em recém-nascidos. Mauro Goldbaum, do Conselho Brasileiro de Oftalmologia, pediu urgência no enfrentamento de doenças como a catarata e o glaucoma. E Vitor Pavarino, da Organização Pan-Americana da Saúde, alertou sobre o alto custo econômico da cegueira no mundo e apontou desigualdades no acesso aos cuidados oculares.
0: A OMS, ela estima que 2 em cada 3 pessoas em países de baixa renda precisam de óculos, mas não têm acesso a esses óculos. E globalmente, 1 de cada 2 pessoas que precisa de cirurgia de catarata não tem acesso a esse procedimento.
7: O líder indígena é o Esh Yawalapiti Waurá, da terra indígena do Xingu, falou das dificuldades enfrentadas em aldeias situadas em áreas remotas do país e da importância de políticas públicas permanentes voltadas para essa população.
1: A última semana de trabalho no Congresso, antes do recesso parlamentar, terá pauta movimentada no Senado.
2: A Comissão de Segurança Pública analisa o porte temporário de arma para mulheres com medida protetiva. Também estão na pauta o aumento da pena para o estelionato amoroso e a estabilidade provisória para agentes em trabalho intermitente. As informações com Márcio Maturana.
9: Na terça-feira, a Comissão de Segurança Pública analisa em votação final, antes de o texto seguir para a Câmara dos Deputados, um projeto que autoriza porte de arma temporário para mulheres sob medida protetiva de urgência. Na quarta-feira, o uso de recursos do Fundo Eleitoral para combate a calamidades está na pauta da Comissão de Direitos Humanos. É uma sugestão legislativa apresentada por um cidadão no portal E-Cidadania que pode virar projeto de lei. Ainda na quarta, em votação final, a Comissão de Assuntos Sociais pode votar estabilidade provisória para gestantes em trabalho intermitente, temporário ou por prazo determinado. O senador Paulo Paim, do PT do Rio Grande do Sul, já foi relator substituto desse projeto.
10: De fato, o trabalho intermitente é um problemão. Eu conheço muitos colegas trabalhadores que dependem do trabalho intermitente. Ele ganha por hora trabalhada e, consequentemente, ele é chamado quanto o empregador precisa dele. E alguém vai me garantir que ele está pagando fundo de garantia, né? Que está pagando todos os direitos? Claro que não.
9: Outro projeto que pode ser votado pela Comissão de Direitos Humanos na quarta-feira aumenta a pena para crime de estelionato amoroso. É quando alguém usa um relacionamento para aplicar golpes emocionais, enganando, manipulando e causando prejuízos financeiros.
1: E a proposta de emenda à Constituição, que cria regras de aposentadoria diferenciada para agentes comunitários de saúde e agentes de combate às endemias, é o principal destaque da pauta do plenário desta terça-feira. A proposta permite a aposentadoria aos 57 anos para mulheres e aos 60 anos para homens, desde que comprovados 25 anos de contribuição e de exercício na atividade. O texto também prevê a regularização do vínculo funcional dos profissionais, regras de transição, assistência financeira da União e estende os mesmos benefícios a agentes indígenas de saúde e agentes de saneamento.
2: Se a proposta for aprovada em primeiro turno, ainda terá que passar por novas sessões de discussão e por uma votação em segundo turno. Também estão na pauta a reforma do processo administrativo tributário, o incentivo à produção nacional de fertilizantes e a limitação da retenção de recursos dos fundos de participação de estados e municípios para pagamento de dívidas previdenciárias.
1: Rádio Agência, serviço da Rádio Senado, que distribui conteúdo gratuito para emissoras de todo o país, ultrapassou a marca de 5 mil rádios parceiras.
2: A rede chegou a 5.011 emissoras com média de 25 novas adesões por mês. A maioria está fora dos grandes grupos de comunicação e inclui rádios comunitárias, públicas e educativas. As parcerias estão presentes em 1.737 municípios, nos 26 estados e no Distrito Federal. Para Fernanda Nardelli, coordenadora de distribuição da Rádio Agência, o resultado reforça a democratização do acesso à informação.
11: O rádio continua sendo um veículo de comunicação confiável, que consegue chegar em lugares que nenhum outro veículo consegue. E a gente vê isso com os nossos resultados.
1: As emissoras interessadas em se tornar parceiras da Rádio Agência Senado precisam fazer apenas o seu cadastro, disponível na internet no endereço senado.leg.br/radioagência.
2: O edição de Paulo Groba e trabalhos técnicos de João Lira, o Jornal do Senado fica por aqui. Acompanhe agora as notícias da Câmara dos Deputados. Boa noite.
1: Boa noite e até amanhã.
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13: Avança na Câmara a criação de programa que leva eletricidade às escolas.
14: Parlamentares estudam utilização de bens confiscados em garimpo ilegal.
13: Projeto proíbe a divulgação de dados de servidoras com medida protetiva.
14: Boa noite. Para manter a proteção a vítimas de violência doméstica, um projeto determina que alguns dados de servidoras públicas nessa condição estejam fora da internet. O repórter Luiz Cláudio Canuto mostra os detalhes da proposta que já passou por algumas comissões da Câmara.
15: A Comissão de Administração e Serviço Público da Câmara dos Deputados aprovou projeto que proíbe a divulgação na internet de dados profissionais de servidoras públicas que estejam sob medida protetiva da Lei Maria da Penha, principalmente o salário e o local de trabalho. A proteção também valeria para pessoas diretamente ligadas à vítima, como pais, filhos e aquelas que formam novos relacionamentos com ela. Pelo texto, o juiz pode determinar a retirada das informações dos portais de transparência ou das páginas de órgãos públicos em até 24 horas. No caso de não cumprimento da decisão, sem justificativa, deve ser instaurado o processo administrativo disciplinar para apurar a responsabilidade. O projeto acrescenta um artigo à Lei Maria da Penha, de 2006, e muda a Lei de Acesso à Informação, de 2011. Foi aprovada uma nova versão do texto, feita pelo deputado delegado Antônio Furtado, do União do Rio de Janeiro, relator da proposta na Comissão de Direitos de Defesa da Mulher. A relatora na Comissão de Administração, deputada Samia Bonfim, do PSOL de São Paulo, reconhece a importância dos mecanismos de transparência que permitem ao cidadão saber o salário e benefícios dos servidores.
16: Mas no caso específico das mulheres vítimas de violência, acaba sendo uma exposição e um novo risco para ela, porque há diversas formas de violência, inclusive a violência patrimonial. E a partir dali também dá para se identificar quais são as suas condições de vida, onde ela mora, onde ela tem a vida social dela, porque existem muitos dados, para além dos dados de salário, né, dizem respeito à alocação, ao órgão em que ela está. Então a proposta, ela é muito clara, é vedar qualquer tipo de informação em se tratando de mulheres que têm medida protetiva e que, portanto, estão expostas, né, tão vulneráveis numa condição de risco.
15: Em seu parecer, Samia Bonfim previu que o sigilo dure enquanto persistir a situação de ameaça, com revisão a cada 5 anos. As informações que não forem sigilosas poderão ser acessadas por meio de certidão, extrato ou cópia, com a ocultação das partes em sigilo. O projeto do deputado Pedro Lucas Fernandes, do União do Maranhão, ainda vai ser analisado pela Comissão de Constituição e Justiça e não precisa passar pelo plenário. Para virar lei, precisa ser aprovado na Câmara e no Senado. Da Rádio Câmara de Brasília, Luiz Cláudio Canuto.
12: Direitos Humanos.
13: Ottoni, do PT de Goiás, defende a aprovação de projeto que obriga aeroportos a oferecer salas multissensoriais e de acomodação. Relator da medida, ele assinala que a ideia é acolher passageiros neurodivergentes em momentos de crise ou desconforto.
14: Rubens Ottoni destaca que a proposta também prevê capacitação periódica para equipes de atendimento e de segurança. O parlamentar acrescenta que a matéria determina que novos contratos de concessão aeroportuária incluam essa exigência.
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12: Justiça.
17: Proposta sugere o aproveitamento de equipamentos confiscados em operações contra o garimpo ilegal. A repórter Maria Neves tem os detalhes.
18: A Comissão de Minas e Energia da Câmara dos Deputados aprovou o projeto que proíbe a destruição imediata de bens de alto valor apreendidos em garimpo ilegal, como aeronaves, embarcações e tratores. Pela proposta, esses equipamentos deverão ser aproveitados pelo poder público sempre que possível. Autor do projeto, o deputado defensor Estélio Denner, de Roraima, defende não ser razoável a simples destruição

0: reutilizadas para essa finalidade, de a gente ajudar as pessoas a se locomover dentro do estado. Então, tudo isso passa por esse projeto.
1: Dentre os destinos que podem ter os equipamentos apreendidos em garimpo ilegal, o projeto prevê, por exemplo, o leilão público, com a destinação dos recursos para fundos de fiscalização ambiental e recuperação de áreas degradadas. Outra aplicação possível prevista na proposta é a incorporação ao patrimônio público. O texto determina ainda a doação para instituições de ensino técnico ou superior. A destruição somente seria permitida em caso de risco iminente à segurança dos agentes públicos ou da população, ou se um laudo técnico comprovar que a remoção do bem é inviável ou gera risco ambiental grave. O projeto que proíbe a destruição imediata de equipamentos apreendidos em garimpos ilegais ainda será analisado pelas comissões de Meio Ambiente e de Constituição e Justiça. Da Rádio Câmara de Brasília, Maria Neves.
2: Agricultura.
3: Tramita na casa projeto de Maurício do Vôlei, do PL de Minas Gerais, que cria o Programa Nacional de Simplificação do Licenciamento Ambiental Rural de Pequeno Porte. Segundo o deputado, a medida reduz a burocracia para atividades de baixo impacto ambiental.
4: Nas palavras de Maurício do Vôlei, a proposta cria um rito simplificado para a concessão de licenças e prioriza a tramitação dos pedidos. Ele considera que o projeto gera mais eficiência e segurança jurídica ao produtor, sem reduzir as exigências de proteção ao meio ambiente.
2: Economia.
3: O projeto regulamenta a relação entre plataformas de comércio eletrônico e vendedores parceiros. De autoria de Paulinho da Força, do Solidariedade de São Paulo, a matéria estabelece regras de transparência, restringe alterações unilaterais de contratos e cria mecanismos para coibir práticas consideradas abusivas.
4: O texto prevê aviso prévio de 90 dias para mudanças que aumentem custos aos vendedores e proíbe condutas como a imposição de serviços. Paulinho da Força afirma que a medida protege pequenos empreendedores, fortalece a concorrência e reduz abusos no mercado digital.
2: Relações Exteriores.
3: A comissão aprova projeto que cria o Plano Nacional de Segurança de Fronteiras. A repórter Silvia Munhato explica os pontos da proposta.
5: A Comissão de Relações Exteriores e de Defesa Nacional da Câmara aprovou o projeto que institui o Plano Nacional de Segurança de Fronteiras. O projeto aprovado destina 30% dos recursos do Fundo Nacional de Segurança Pública para financiar o fortalecimento da fiscalização e o combate a crimes como narcotráfico e contrabando na faixa de fronteira brasileira. O relator, deputado José Rocha, do União da Bahia, modificou a proposta inicial para incluir o Ministério da Agricultura e Pecuária nos órgãos de gestão do plano.
6: Principalmente dos produtos fitossanitários que entram clandestinamente pelas fronteiras, a exemplo não só dos insumos, como também de soja contrabandeada por essas fronteiras.
5: A proposta estabelece a atuação integrada entre órgãos federais, estaduais e municipais e, para viabilizar essa coordenação, serão criados gabinetes de gestão integrada de fronteira e um centro de operações conjuntas, sediado no Ministério da Defesa. O deputado Arlindo Quinalha, do PT de São Paulo, foi contrário ao texto, afirmando que a ação nas fronteiras faz parte de várias normas infralegais que precisam ser flexíveis.
7: Tem tido iniciativas cuidando do tema. Pode não ser completo, evidentemente, mas cabe ao executivo essas iniciativas.
5: A proposta que cria o Plano Nacional de Segurança de Fronteiras ainda será analisada pelas comissões de Finanças e Tributação e de Constituição e Justiça. Da Rádio Câmara de Brasília, Silvia Munhato.
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2: Transporte. Dias.

0: tramita na Câmara projeto de Caroline de Tone, do PL de Santa Catarina, que proíbe o uso de drones, satélites e sistemas de inteligência artificial para a aplicação de multas de trânsito. A deputada explica que a proposta mantém o uso de equipamentos de fiscalização já previstos na legislação.
1: Caroline de Tone sustenta que o projeto garante mais segurança jurídica e previsibilidade na fiscalização de trânsito. Ela avalia ainda que a medida também protege os motoristas de formas de monitoramento que possam comprometer a privacidade e gerar abusos.
0: Paulo Guedes, do PT de Minas Gerais, requer a realização de audiência para discutir a regulamentação dos táxis intermunicipais e do transporte alternativo. Ele afirma que o debate também deve abordar os critérios adotados para a aplicação de multas e apreensão de veículos.
1: Segundo Paulo Guedes, a audiência deve reunir órgãos públicos, representantes da categoria e especialistas para discutir alternativas que conciliem a fiscalização, a segurança dos passageiros, o direito ao trabalho dos profissionais e a melhoria da mobilidade entre os municípios.
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3: Comissões.
0: Deputados analisam regras para suporte de bicicletas em ônibus urbanos. O repórter José Carlos Oliveira nos conta quais são.
4: As comissões de Viação e Transporte e de Desenvolvimento Urbano da Câmara dos Deputados aprovaram regras para suporte de bicicletas em ônibus e micro-ônibus do transporte coletivo urbano. A intenção é facilitar a mobilidade nas cidades, incentivando o uso das bicicletas no deslocamento diário, como afirma o deputado Diego Andrade, do PSD de Minas Gerais, um dos relatores do texto.
5: Nós temos muitos ciclistas no Brasil e a gente tem que estar estimulando, né, mais ciclovias e essa integração com o transporte público. Por exemplo, a gente sabe que nem todo o transporte público leva a pessoa à porta da casa dela, né? Então ela pode se deslocar de bicicleta e aí ter o suporte para colocar a bicicleta e se deslocar.
4: A proposta original do deputado Juninho do Pneu, do Rio de Janeiro, previa obrigatoriedade na instalação dos suportes de bicicleta nos ônibus. Já Diego Andrade preferiu adotar um modelo que permite a implementação da medida de acordo com a realidade de cada município. O relator também quer que a regulamentação conte com o apoio técnico do CONTRAN, Conselho Nacional de Trânsito.
5: A gente passa para o poder público municipal estar regulamentando essa questão, né? De acordo com quais as linhas que têm a viabilidade, os veículos que têm a viabilidade e ao CONTRAN para poder definir como que isso será feito, né? Observando aí as normas de segurança, é claro, mas valorizando o ciclista e integrando aí os modais de transporte.
4: De acordo com o texto, as prefeituras terão autonomia para definir os trajetos de transporte público integrado e o percentual da frota de ônibus e micro-ônibus que terão suportes para bicicletas. Se também for aprovado na Comissão de Constituição e Justiça, o projeto de lei poderá ser enviado diretamente para análise do Senado, sem necessidade de votação no plenário da Câmara. Da Rádio Câmara de Brasília, José Carlos Oliveira.
3: Educação.
1: Política pública para garantir a energia elétrica de qualidade nas escolas, principalmente as localizadas em áreas remotas, está sendo analisada em projeto na Câmara. Os detalhes com a repórter Sofia Peçanha.
6: A Comissão de Minas e Energia aprovou a criação do programa Luz na Escola por meio de verba do Fundo de Universalização de Serviços de Telecomunicações, o FUST. O programa apresenta os seguintes objetivos: promover a instalação de sistemas de geração de energia elétrica e apoiar as escolas em regiões de difícil acesso ou em situações de vulnerabilidade, de acordo com as metas do Plano Nacional de Educação e da Agenda 2030 para o Desenvolvimento Sustentável. Durante a votação na comissão, o relator, deputado Hugo Leal, do PSD do Rio de Janeiro, reafirmou que a promoção da equidade e da inclusão educacional, quando motivadas pela infraestrutura energética sustentável, devem ser uma prioridade governamental.
7: O projeto de lei que ora nós examinamos dá um passo além de garantir que a ausência de energia elétrica não seja obstáculo para a execução de políticas públicas de conectividade e educação digital.
6: Pelo texto, o programa será coordenado pelos órgãos responsáveis pelas políticas educacionais de comunicação e de energia. Além disso, o foco do projeto será em atender todas as escolas de educação básica da rede pública, em especial as localizadas em áreas remotas e sem acesso à energia. Em sua justificativa, o deputado Pedro Xay, do PT de Santa Catarina, autor do projeto, destacou que o programa surge como resposta a esse obstáculo. Dessa forma, a implementação da medida contribuirá para a sustentabilidade ambiental e a redução das desigualdades regionais. Na reunião da comissão, o deputado Guleal confirmou que o projeto destaca a importância do acesso à educação de qualidade e a inclusão digital como motores essenciais para o desenvolvimento social e econômico do país.
7: Entendemos que a iniciativa representa um avanço decisivo na universalização do acesso à energia elétrica em todas as escolas públicas, fortalecendo a integração de políticas públicas estruturantes de educação, telecomunicações e energia.
6: O Fundo de Universalização dos Serviços de Telecomunicações tem o objetivo de promover a universalização da conectividade nas escolas públicas. Atualmente, o fundo não abrange investimentos em fontes de energia renovável para escolas localizadas em áreas sem acesso à eletricidade. Portanto, a proposta altera a lei que institui o FUST, oferecendo a essas instituições os recursos necessários para se conectarem à rede elétrica e, consequentemente, à internet. Para ser aprovado, o projeto que cria o programa Luz na Escola ainda precisa ser analisado pelas comissões de Finanças, de Educação e de Constituição e Justiça. Da Rádio Câmara de Brasília, Sofia Peçanha.
3: Habitação.
0: Igor Timo, do União de Minas Gerais, é autor de projeto que amplia para 60 salários mínimos o valor dos imóveis que podem ser transferidos sem escritura pública. O deputado assinala que o propósito é reduzir custos para famílias de baixa renda, facilitando a regularização de moradias populares.
1: Igor Timo avalia que a regra atual empurra muitos compradores para contratos informais. O parlamentar ressalta que a proposta dispensa a escritura pública nesses casos, mas mantém a exigência de registro no cartório de imóveis.
0: Termina agora o Jornal Câmara dos Deputados, produzido pela Rádio Câmara, com trabalhos técnicos de Everson Urani e a apresentação de Márcio Aquilissardi e Val Monteiro. Boa noite.
1: Uma boa noite para você. Você fica com as notícias do Tribunal de Contas da União.
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8: 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Você ouviu a Voz do Brasil. Boa noite.

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3: Olá, uma ótima noite para você de segunda-feira, dia 13 de julho de 2026. Eu sou Aline Brito e tô chegando para te fazer companhia a partir de agora nesta noite com a nossa Sonosfera que recomeça ao som de Vinícius Cantuária, cantando Só Você, e a composição é do Vinícius.

Educador FM, ouvimos Preta Gil, Sinais de Fogo, de Ana Caroline, Tonton e Villeroy na composição, Ramon Cruz, Jardim de Estrelas de Ramon e Salomé da Bahia, Outro Lugar de Salomé. Vamos seguir na sua noite com Pepeu Gomes, Deusa do Amor de Pepeu e Baby do Brasil.

0: Educador FM, ouvimos o som de Iggy Marley, Prayer in the Morning Night. E antes, Thiago Bonder, Delírio de Desvão, de Caio Brandão. E Pepeu Gomes, com Deusa do Amor, de Pepeu e Baby do Brasil. Intervalo e a gente volta já na sua noite.
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3: 8:30 na sua noite, já estamos de volta. Nenhum de nós, astronauta de mármore de David, Ted e Carlos.

Educador FM, ouvimos o Rapava por Barato, de Wally Salomão e Jardes Macalé. Ouvimos também Rosa Saúde com Helena Trabuco e Orquestra Reggae de Cachoeira, Não Se Envolve, de Nick Amaro e Paulo Bala. E ouvimos Tulipa Ruiz, Efêmera de Tulipa. 8h45 na sua noite com Beatles, Drive My Car, de John Lennon e Paul McCartney.

Educador FM com seu Jorge Burguesinha, composição dele, Gabriel Moura e Pretinho da Serrinha, Rony Jorge, Noites de Goiabada de Rony Jorges e também Vanessa da Mata, Só Você e Eu, composição dela de Vanessa. Intervalo super rápido e a gente volta já.

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3: Muito bem, 9 horas em ponto na sua noite de segunda-feira. Eu sou Aline Brito e vamos juntos aqui com os Titãs. Comida de Arnaldo Antunes, Marcelo Fromer e Sérgio Brito.